0: Municipal às demandas atuais da população. Diante do exposto, contamos com o apoio dos nobres vereadores para aprovação da presente matéria. CADTE, 14 de maio de 2026, Valtécio Neves Aguiar, prefeito municipal.
1: Senhor presidente, dado ciência da justificativa.
2: Senhor presidente, eu só gostaria, senhor presidente, de pedir para constar em ata que na sessão passada eu abri mão do pedido de vistas em função de que Vossa Excelência esclareceu as minhas dúvidas. Portanto, eu quero dizer que não só... tem pedido de vistas meu nesse projeto. Se quiser votar o projeto hoje, eu vou
1: constar. Pode constar a solicitação de Vossa Excelência como uma solicitação. No entanto, a ata da sessão não reza isso que o senhor acabou de dizer. Mas, naturalmente, o registro, Vossa Excelência, entra sim na ata de agora.
3: Como as coisas aqui, a internet, ela é rápida e as notícias são em tempo reais, me mandaram aqui os aprovados no concurso, vereador Júlio. Diego Acácio Teixeira Aguiar, primeiro lugar. Segundo, Jadson Fernandes de Souza. Terceiro lugar, Wellington Pardim da Silva. Quarto lugar, João Vitor Silva de Carvalho. E um velho conhecido dessa casa, Iverson de Souza Carvalho, em quinto lugar. Onde é que está a impessoalidade nisso aqui, pelo amor de Deus? Tá, quinto lugar, tá aqui. Impessoalidade, aonde que tem impessoalidade? Tá aumentando vaga para agraciar a gente do grupo dele, rapaz. Pelo amor de Deus.
1: Senhor vereador, a matéria não será votada hoje, o pedido de vista está garantido. Nós passaremos então adiante e nós teremos aí o tempo natural para dirimir qualquer dúvida, qualquer entendimento. Para a deliberação, os pareceres das comissões de Constituição, Justiça e Redação e de Saúde e Assistência Social da Câmara de Vereadores de Caetité referente ao projeto de lei número 1225, de autoria do vereador Miguel Gonçalves Nogueira, que dispõe sobre o reconhecimento da pessoa com fibromialgia como pessoa com deficiência no âmbito do município de Caetité e institui a carteira de identificação da pessoa com fibromialgia e estabelece diretrizes para as políticas públicas de atenção e garantia dos direitos, com a emenda supressiva também do autor, do vereador Miguel Nogueira. Por favor, Miguel. Aqui, ó. Tem aqui essas duas.
0: Parecer da Comissão de Constituição, Justiça e Redação, referente ao projeto de lei 1225 de 2026, que dispõe sobre o reconhecimento da pessoa com fibromialgia como pessoa com deficiência no âmbito do município de Caetité, institui a carteira de identificação da pessoa com fibromialgia e estabelece diretrizes para políticas públicas de atenção e garantia de direitos. Trata-se de projeto de lei de autoria do vereador Miguel Nogueira, que dispõe sobre o reconhecimento da pessoa com fibromialgia como pessoa com deficiência no âmbito do município de Caetité, além de instituir a carteira de identificação da pessoa com fibromialgia e estabelecer diretrizes para políticas públicas voltadas à garantia de direitos e inclusão social. Durante a tramitação da matéria, foi apresentada emenda supressiva ao projeto de lei, conforme sugestão constante no parecer jurídico, visando suprimir o parágrafo 1º do artigo 2º, deixando a regulamentação dos requisitos para emissão da carteira de identificação a cargo do Poder Executivo Municipal. Após a análise da matéria e da emenda apresentada, essa comissão verificou que o projeto encontra-se em conformidade com os princípios constitucionais, legais e de técnica legislativa. Parecer. Após análise, a comissão opina pela constitucionalidade e legalidade da matéria, juntamente com a emenda supressiva apresentada. Salvo o melhor juízo ao parecer, sala das sessões 22 de maio de 2026, presidente Miguel Nogueira, vice-presidente Álvaro Montenegro, relator Julão Ladeia. Parecer da Comissão de Saúde e Assistência Social referente ao projeto de lei 1225, de autoria do vereador Miguel Nogueira, que dispõe sobre o reconhecimento da pessoa com fibromialgia como pessoa com deficiência no âmbito do município de Caetité, institui a carteira de identificação da pessoa com fibromialgia e estabelece diretrizes para políticas públicas de atenção e garantia de direitos. Após a análise da matéria, a comissão, após se reunir com a maioria dos seus membros, emite parecer favorável de tramitação, recomendando sua apreciação pelo plenário. Salvo melhor juízo ao parecer, sala das comissões, 25 de maio de 2026. Assinam presidente relator Marcelinho, vice-presidente Lelê de Cláudio Borges, secretário Gustavo França.
1: Nós temos a manifestação das duas comissões temáticas referente à matéria. Temos também uma emenda supressiva, porém faço leitura aqui da justificativa do projeto de lei de autoria do vereador Miguel Nogueira. O presente projeto de lei tem por objetivo atualizar e fortalecer a legislação municipal que trata dos direitos das pessoas diagnosticadas com fibromialgia no município de Caetité, ampliando mecanismos de reconhecimento, inclusão e garantia de atendimento adequado a este grupo da população. A fibromialgia é uma síndrome crônica caracterizada principalmente por dores generalizadas, fadiga intensa, distúrbios do sono e limitações funcionais que podem comprometer significativamente a qualidade de vida das pessoas acometidas pela doença, mesmo sendo uma condição amplamente reconhecida pela comunidade médica. Muitos pacientes ainda enfrentam dificuldades no acesso a direitos básicos e no reconhecimento social de suas limitações. O município de Caetité já avançou nesse tema com a promulgação da Lei Municipal 848, de 29 de março de 2019, que instituiu o Dia Municipal da Fibromialgia, estabeleceu ações de conscientização e garantiu atendimento preferencial às pessoas diagnosticadas com a síndrome. Contudo, diante da evolução das políticas públicas voltadas a essa condição, torna-se necessário promover a atualização da legislação municipal. Nos últimos anos, importantes avanços ocorreram no cenário legislativo brasileiro, no âmbito estadual. Foi instituída a Lei Estadual 14.886, de 15 de abril de 2025, que criou o Programa Estadual de Cuidado de Pessoas com Fibromialgia no Estado da Bahia, ampliando o reconhecimento e o acesso de políticas públicas para esse grupo. Da mesma forma, no âmbito federal, foi sancionada a Lei 15.176, de 23 de julho de 2025, que estabelece diretrizes para a proteção dos direitos das pessoas acometidas por fibromialgia e outras síndromes relacionadas, incentivando a criação de políticas públicas voltadas ao atendimento multidisciplinar, à conscientização da sociedade e à garantia de direitos. Neste contexto, o presente projeto busca alinhar a legislação municipal aos avanços já existentes nas esferas estadual e federal, garantindo maior efetividade na proteção das pessoas com fibromialgia. A proposta visa, portanto, promover mais dignidade, respeito e inclusão social às pessoas que convivem com a fibromialgia, assegurando melhores condições de acesso aos serviços e espaços públicos. Diante da relevância social e material, conto com o apoio dos novos vereadores para aprovação do projeto de lei, sala das sessões, 23 de abril de 2026, Miguel Gonçalves Nogueira. Vereador Miguel, antes, o senhor faz aqui uma proposta de supressão do parágrafo 1º do artigo 2º do projeto de lei. Então, a lei, antes de nós votarmos o projeto em si, nós temos que manifestar sobre a emenda. A supressão, ela diz respeito ao seguinte, à seguinte condição. O artigo 2º versa: o Poder Executivo pode instituir a carteira de identificação da pessoa com fibromialgia, destinada a conferir identificação oficial às pessoas diagnosticadas nessa condição. Aí fica suprimido que a carteira será expedida pela Secretaria Municipal de Saúde mediante apresentação de laudo médico, documentos pessoais, cartão do SUS, comprovante de residência e foto 3x4. Então, está suprimido o primeiro artigo e o primeiro parágrafo, e o parágrafo segundo se tornaria o parágrafo único, né? Onde diz que a carteira de identificação da pessoa terá validade em todo o território municipal. Então, passo à discussão os pareceres e a emenda supressiva ao projeto de lei 1225, de 23 de abril de 2026. Com a palavra o vereador autor da matéria, Miguel Nogueira, e em seguida o vereador Laudinho.
0: Senhor presidente, na verdade, eu gostaria de fazer alguns registros em relação a esse projeto. Primeiro, dizer que já existe no nosso município um projeto de lei do ano de 2019, de autoria do vereador Álvaro Montenegro, que vem criar o Dia Municipal da Fibromialgia e regulamentar as filas preferenciais, vagas de estacionamento para pessoas com fibromialgia no município de Caetité. E a gente traz aqui uma outra proposta, de um outro projeto de lei, que visa, de fato, ampliar os direitos da pessoa com fibromialgia no município, né? A gente tem algumas legislações recentes a nível estadual e a nível federal, que, entre outras questões, por exemplo, reconhece a pessoa com fibromialgia como pessoa com deficiência. A partir do momento que ela é reconhecida como pessoa com deficiência, ela passa a ter acesso a direitos que pessoas com deficiência têm. A gente propõe a instituição de uma carteira municipal.

0: Secretaria de Saúde do município. Para não correr o risco da gente ter qualquer, digamos, talvez um veto aí parcial do projeto, uma vez que a gente estava direcionando quem deveria emitir a carteirinha, seguindo aí uma orientação jurídica, a gente preferiu suprimir esse artigo, né, onde a administração vai verificar qual secretaria que vai emitir a carteirinha, mas não a gente fazer esse direcionamento de que seria a Secretaria de Saúde. Dito isto, gostaria de pedir o voto dos colegas vereadores para essa matéria, né? É uma pauta recente, a gente tem cada vez mais identificado pessoas com fibromialgia no nosso município, então é importante que a gente possa cada vez mais implementar políticas públicas que venha proporcionar mais qualidade de vida, mais saúde e bem-estar para essas pessoas. Então, peço mais uma vez aí o voto dos demais colegas vereadores nessa matéria.
1: Com a palavra, o vereador Naldinho.
2: Ligar aqui, senhor presidente. Senhor presidente, eu sigo nessa linha que o colega Miguel fala e também gostaria de ouvir o vereador Álvaro mais uma vez, porque eu tive a foto aqui, eu estou com a foto de uma carteirinha emitida por uma cidadã caetitaense que diz carteira de prioridade para pessoa com fibromialgia. Uma lei municipal 848 de 2019. Aqui está o nome, data de nascimento, CPF e a data de emissão. Nesse caso, a gente aprovou na lei hoje. Queria saber do colega Miguel se essa carteirinha que a pessoa já tem pode continuar usando ou ela precisa retirar outra? E aí, se como ficaria essa situação? Eu estou com a foto da carteirinha, se o senhor quiser que já existe.
0: Seu presidente, na verdade, hoje o município utiliza essa carteirinha da fibromialgia, né, e utiliza como, digamos, como legalidade esta lei em vigência, mas a lei em vigência, ela fala que o município iria emitir estou aqui com a lei antiga, né? A identificação dos beneficiários se dará por meio de cartão e adesivo expedido. Mas essa carteirinha de identificação, até então, com base na lei municipal em vigor, ela seria apenas para identificar as vagas de estacionamento. Mas a administração utiliza ela para identificar, né, em qualquer esfera. Porém, na lei municipal, ela seria apenas para identificar a vaga de estacionamento. Portanto, faria uma atualização, somente mudando aí o número da lei, que é a legislação que estabelece a instituição da carteirinha. Apesar de na carteira atual estar dizendo que é com base na lei de 2019, mas na lei não estabelece a criação da carteirinha. Apenas um documento de identificação para a vaga de estacionamento.
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2: 21 horas e 18 minutos.
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4: Nota de falecimento Oswaldino Xavier de Oliveira, Dim. 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

0: Com vitimista de sétimo dia do falecimento de Jesulino Araújo Braga. Lembramos aqui do filho Ângelo em memória. A esposa Maria Moreira Braga, os filhos Idelson, Aparecido, Joaquim, Lucilene, Aleir e Heleno, noras, netos, bisnetos e demais familiares, agradecem a todos que os confortaram no momento da dor, ao tempo em que convidam para participarem da missa de sétimo dia do falecimento de Jesulino Araújo Braga, a ser celebrada nesta terça-feira, dia 2 de junho, às 7 horas da manhã, na Catedral Senhora Santana. E desde já, agradecem a todos que comparecerem a este ato de fé cristã. 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
5: Convite missa de sétimo dia do falecimento de Jesulino Araújo Braga. Lembramos aqui do filho Ângelo em memória. 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Santana. 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
11: 21:42.
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2: Nota de falecimento: Oswaldino Xavier de Oliveira, Dim. 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

0: 12:01.
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0: 12:34.
1: Estou muito feliz de ter vocês aqui comigo, Thiago. Padre Alcides.

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0: apaixonado. É, o Donaldo tá aí. Cuidado, Donaldo, vai a dama, tá se acabando demais. Volta a dama, rapaz. 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
1: 5:25.
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8: Passa o céu e passa a terra, tudo vai passar. 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
5: Nota de falecimento: Oswaldino Xavier de Oliveira. 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
6: Bom dia, povo de Caetité. Acorda, povo de Caetité.

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Bom dia os pessoais do meu sertão. Bom dia os pessoais do meu sertão. Os pessoais do meu sertão que vai acordando cedo. Vai acordando cedo e já vai trouxendo. Já vai trouxendo nas orelhas do raio pra assuntar o velho, bonito, cheiroso, profissionais. Bom dia vocês que tá nas roças. Bom dia vocês que tá na cidade, vizinhança toda. Bom dia. Oh, que Deus abençoe. Que Deus abençoe. Deus abençoe nós tudo. Com saúde, paz, alegria, prosperidade, amor e um rebanho de coisa boa. Oh! E o programa do véio tá no ritmo das festanças juninas. É, das cores de junho, do forró de junho, da fogueira. 5h45, meu filho, o tempo vai passando, o véio vai falando, muita gente vai acordando cedo. Muita gente vai acordando cedo e vai dando notícia, tá assuntando o véio, aonde você estiver. Não se aperreie, não se espante, que o véio tá com vocês toda hora e todo instante. E quem tá falando aqui, gente, é o bonito, é o cheiroso, é o profissionais, é o profissionais. Deixa o véio prosseguir, deixa o véio prosseguir, meu filho.

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0: dia. Biscoito Fracila, que o velho tá falando pra vocês. Ah, potência!
1: O velho também já prossegue, meu filho. O velho também já prossegue, minha filha. Viu? 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Ah, oh, seu menino.

0: agora, meus povos, 6:16. Oh, friar medonha. Oi, oh, o velho tá devagar, gente. O velho parece que tá meio rupiado hoje. É a friagem, é a friagem. Oh, friagemzinha da gota serena. 6:16, muita gente vai acordando cedo, vai dando notícia. Os pessoais vai acordando cedo, vai dando notícia. Tá assuntando, velho. Bom dia. Bom dia, vocês que tá na banda de cá. Bom dia, vocês que tá na banda de lá. De onde você estiver, não se aperreie, não se espante que o velho...
1: Bom dia, velho Dionísio.
0: Bom dia.
1: Tudo bem, velho?
0: Ah, sim.
1: Eu gostaria, velho, se rodasse aí o Indo Flamengo, se aí treinando,
0: por favor. Sai de baixo, moço.
1: Por gentileza.
0: É difícil, né, gente?
1: Quem fala é Marcolino aqui do Maniaçu, velho. Maniaçu, Bahia. Do Brasil,
0: isso. E do Brasil,
1: filho. Olha pra mim aí, pá. Tô na escuta, cara.
0: Marcolino, lá de Maniaçu, já acordou cedo, perturbando com o negócio de Flamengo. Esse povo de Flamengo é trem de gente, rapaz. 6:17 já, 6:17.
2: Bom dia, velho Dionísio, ouvintes da Educadora, eu sou Zé Nilton aqui de Lagoa do Mar. Ô, velho Dionísio, roda pra mim se for possível, teu parada dura, pé de manga. Por isso, pra todos que gostaram da música, seu Giovanni, o Vitor Carvalho e todos da Educadora. Valeu, velho, fica com Deus, Deus abençoe, ótima semana, tchau,
0: amém,
2: tchau,
0: meu
2: fica
0: filho. Com Deus. Fique com Deus, você também, compadre Zé Nilton já acordou. Deixa eu ver quem mais já acordou. Deixa o velho ver quem mais já acordou pra falar com o velho. Arô, bom dia.
3: Bom dia. Bom. Aqui é Palmira do sítio Raio do Luar, aqui na Cachoeirinha.
0: Oh.
3: Eu quero, em homenagem hoje do aniversário, pelo aniversário da minha mãe, Eni Rosa de Almeida Silva.
0: Ei.
3: Quero pedir uma música de Edgar Mão Branca, Quando Deus Quer. Oh. Que ela é apaixonada.

E viu o Madeni Rosa que tá fazendo no versado, dá os aplausos pra ela, dá os aplausos bem aplaudido, bem aplaudido. Deus que dá saúde, paz, alegria, viu, pra aniversariante, pra toda a família dela, né? Deus que a livre de todos os males desse mundo, que dá muita virtude e prosperidade, em nome de Jesus, amém. 6:19, meu filho, 6:19. O padre Júnior já acordou, né, Júnior Carreteiro? Forte abraço, meu filho. Obrigado pela audiência. Muita gente vai acordando. Véi, bom dia. Quem fala aqui é Fabiana do aeroporto. Véi, gostaria que o senhor passasse os parabéns para minha irmã Eliene, que tá aniversariando hoje, na comunidade de Lagoa da Casca, município de Lagoa Reais. Aí eu dou os aplausos pra fazer aniversário hoje. Seis horas mais 20 minutos. Olha a hora, pessoais, que o sol tá meio-dia. O sol tá meio-dia, o sol tá meio-dia.

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0: Mais 31 minutos já. Já é 6:30. Tempo vai passando, voando, velho vai falando, velho não deixa você perder, meu filho. A hora certa. Comadre Dona Eni hoje tá fazendo o versário, né? Comadre Dona Eni Rosa. Parabéns, viu, minha comadre? Deus que dá virtude à senhora, minha filha. Saúde, paz, alegria e felicidade. Au! Já fez um cafezinho? Bebeu um cafezinho pra esquentar a friagem? 6:32, já 6:32. Muita gente vai acordando cedo e vai dando notícia que tá assuntando o véi. Bom dia. Véi, bom dia. Tô assuntando o programa do senhor aqui na Fazenda Lagoinha. Mande um abraço pra todos nós. Amém, gente. Grande abraço a vocês aí que tá assuntando o véi. Bom dia. Eu sei que vai acordando sempre, que vai trouxendo as orelhas do raio.
1: Quer se mandar roupa pra minha mãe, meu pai, aqui na Cachoeirinha. Pra todos os moradores lá, São Antônio Tamboril, velho. Tia, madrinha, primos. Pra todos os ouvintes da Rádio Educadora aí, velho. Você volta a música, Serra Muniz, só pra curtir, velho. Manda um alô pro meu amigo Serra Caçambeira lá no bairro Pedro Cruz, pra ver o Lago da Cebola. Pra todos os ouvintes da Rádio Educadora aí, velho. A educadora presente no nosso coração.
0: Obrigado, meu filho.
1: Ótimo dia abençoado pra todos, velho. Fique com Deus.
0: Amém. Fique com Deus você também, meu filho. Fique com Deus você, mas sua família toda. Deus dá virtude. Né? Muita gente vai acordando e vai dando notícia. Vai dando notícia. Tá sentando o véio. Bom dia.
2: Bom dia, Dionísio.
0: Bom dia.
2: Eu sou Dainha da Fazenda Vaza de José.
0: Oh.
2: O Dionísio peço para você rodar os passar os parabéns para minha mãe, Eli, a Engadité. Ela está completando 90 anos. E a música que eu lhe peço para você passar é com Amado Batista, Nossa Senhora Aparecida.
0: Oh.
2: Em nome meu, Dainha, filha dela, a neta dela, Cecília.
0: Oh.

0: Ela que mora em Caetité, Maria Aparecida, conhecida por Cida, com os filhos dela,
1: oi,
0: Luiz Otávio e Emanuela.
1: Oh,
0: yeah. E o marido de Cida é José Mar e Cecília Tru.
1: Muito bem.
0: Peço de coração pra você passar, viu? Mas passa mesmo, viu? Ai. Ela tá ouvindo.
1: Ah,
0: tá bom, tchau. Fica com Deus. Deus abençoe de luz.
1: Amém, minha filha.
0: Deus que proteja.
1: Amém, comadre. Deus que proteja a senhora.
0: Tchau. Fica com Deus. Deus abençoe.
1: Amém. Ai, comadre Dainha, já acordou cedo, né? Que Deus abençoe a vida dela, minha filha, né? Dando saúde, paz, alegria pra todas as famílias de vocês, pra todas nossas famílias. É bonito, né, gente? A gente acordar cedo, já receber o carinho dos filhos, dos netos, dos parentes, dos amigos, né? A pessoa falar de Deus, pedir a Deus pra abençoar os outros, tá fazendo ali um aniversário, desejando uma linda homenagem. É lindo, né? E a vida nossa é isso aqui, gente. Praticar as coisas boas. Desejar o bem pros outros. 6:35 já. 6:35, meu filho. 6:35, minha filha. Deixa o velho prosseguir. Deixa o velho prosseguir.

38. Tempo passa voando, né, menino? Eu fico assuntando assim, gente, a velocidade do tempo. Você vê, eu acordei, era 2 e pouca. Aí fui no monturo, olhei pro tempo, mas tá assim, voltei pra dar uma descansadinha mais. Quando foi assim, 3 e pouca, tornei a assustar. Fui no monturo, olhei pro tempo pra vez. Ah, tá cedo. Aí vim, acordei 4 e pouca, vim pra rodar e pegar carro pra vir pra rádio. Mas pense numa dificuldade, numa friagem medonha. Passava um carro, nada, passava outro, nada. A Valença que viu um caminhão de galinha, menino, parou. Eu montei em cima desse caminhão de galinha e galinha pinuteando em cima de eu. Sossega galinha e galinha pra lá e galinha pra cá. Foi que eu cheguei mais congelado numa friagem, parecendo uma caixa de isopor. 6h39. 6 horas. O caminhão de galinha tava tão cheio, mas tão cheio que o motorista veio dirigindo em pé, assim, ó. Assim, ó. Em

0: minutos já, muitas mensagens vai chegando, muitas mensagens vai chegando. E pra o cama do velho, muita gente vai acordando cedo, darou bom dia.
1: Ô, velho, bom dia, velho. E aí, tá muito roupiado do frio, velho Julinho?
0: Tá medonha.
1: A velha também tá, velho Julinho. Tu tá falando aqui, Joana. Da paz, do bairro da paz. Ô, velho Dionísio, já tomou muito café? Passa uma música pra mim aí, velho Dionísio. E um bom dia, velho Dionísio. Um abraço pra você.
0: Amém, meu filho.
1: Fica com Deus.
0: Forte abraço pra senhora também, comadre Joana, lá do bairro da Paz. Já acordou cedo? Um abraço aí pra vocês, gente. Pessoal do bairro Nossa Senhora da Paz, Deus da virtude a vocês. Pessoal de todas as redondezas, é o pessoal do bairro Nossa Senhora da Paz, é bairro Santo Antônio, Prisco Viana, Ovidio Teixeira, pessoal do Esmeralda, pessoal do lado de cá, todas as redondezas, o pessoal vai acordando cedo, já vai, ó, trouxer nas orelhas do rádio pra assuntar o velho. 6h41. Véi, bom dia, eu sou Giovana, falo aqui de São Paulo. Quero que o senhor mande um alôzinho pra minha mãe, Vanúzia, lá de Campinas, de Santa Luzia. Ela é sua ouvinte todos os dias, véi. Um abraço pra comadre Vanusa, lá de Campinas, de Santa Luzia. E um abraço pra a menina bela. É, que chama Giovana, tá lá de São Paulo, né, minha filha? Deus dá virtude a vocês. Deus que abençoe vocês e sua família. Deus que dá virtude.
2: É isso aí,
0: delegado. 6h42. Deixa eu ver quem mais já acordou. Muita gente vai acordando cedo, já vai trouxendo as orelhas.
3: Bom dia, Dionísio. Tô escutando essa manhã, sexta-feira, na Fazenda São Luís, município da cidade de Aracatu, na Bahia. Quem fala é Nailton. Nailton. Passa aí, cantor aí. Rodrigo Silva, nome da música Mulher Feia. Valeu, Dionísio.
0: Valeu, meu filho, forte abraço. 6h42 já, 6 horas mais 42 minutos. O tempo passa.

0: Bom dia, adoro escutar o programa do senhor logo cedo. O senhor alegra nosso dia e nossa manhã, amém, gente, amém. O véio fica satisfeito, o véio fica satisfeito.
1: Ô, véio, bom dia, e aí, beleza?
0: Ei!
1: Tudo bom?
0: É com paz,
1: gostei de ver você, domingo, você domingo tava dando show, tava inspirado. Graças a Deus, sempre assim, meu irmão.
0: Amém, meu filho.
1: Alegria faz parte da vida.
0: Aí,
1: falou, um abraço, tudo de bom.
0: Um abraço, compadre, seu Nelson do Derba, já acordou cedo, né? Já acorda cedo, já vai cuidar das criação, cuidar das coisas. Um abraço pra você, compadre, seu Nelson do Derba. E toda sua família que já tá escutando, velho, bom dia, Deus dá virtude a vocês. Pessoal, vai acordando e vai dando notícia. Oi, comadre Nilva, menino, já acordou cedo também, né, comadre Nilva? Véi, bom dia. Gostaria de parabenizar minha mãe, dona Anitta, que tá completando mais um ano de vida. É esse aí, menino. Um abraço para dona Anitta, que hoje completa mais um ano de vida, e os nossos desejos de muita saúde, paz, alegria e prosperidade, viu? Deus abençoe, viu, comadre dona Anitta? Cadê os bolos fritos? Porque eu vou comer bolos fritos aí mais vocês. Eu fui lá, bebi café mais vezes, e comadre Nilva, e nós comemos bolos fritos. Oh, mas tava gostoso. Oh, bolinho frito tava gostoso. Deus que ajuda vocês, Deus dá saúde, paz, alegria.
2: 6:45 já, deixa o véio prosseguir, meu filho.

0: hoje. 6:30 já tá vencendo a hora. Já tá vencendo a hora do véio, já tá vencendo a hora do véio. Oh.
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0: Já tá vencendo a hora do véio simbora pra roça, né? Amanhã cedo o véio volta. Deixa o véio mandar um abraço pra meu compadre Nilton Mototáxi, lá de Guarambi, do bairro Brasília. Um abraço pra você, meu filho, compadre Nilton Mototáxi, do bairro Brasília, lá de Guarambi. Já tá assuntando, velho. Bom dia. Véi, bom dia. Mande um alô pra mim, aqui no Núcleo 1 de Urandi, Bahia. Lúcia, ah, com uma Lúcia, é com uma Lúcia. Bom dia, minha filha, pra você mais sua família. Comadre Lúcia Alves,
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0: Lá do Núcleo 1 de Urandina, Bahia, já tá escutando o véi, bom dia. Olha, gente, infelizmente não dá venção do véi atender todas as mensagens, viu? Que é muitas mensagens chegando, tem dia que chega mais de 1000 mensagens. E o véi fica entrupetado, o véi fica entrupetado de mensagem.
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0: hoje. Amanhã cedo o véi volta com as bênçãos de Deus, com as graças divinas. Que Deus abençoe todos nós com saúde, paz, alegria e prosperidade. Em nome de Jesus, amém. Amanhã cedo o véi volta.

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1: Hoje é terça-feira da nona semana do tempo comum. A igreja faz memória aos santos Marcelino e Pedro. Também aquelas intenções que estão no pensamento e no coração de cada um, de cada uma, que nos acompanham de casa ou que se fazem presentes aqui na catedral. Também a gente agradece a Deus pelo mês de maio que passou e pedindo as mesmas bênçãos e graças para o mês de junho que está iniciando. Também para esta celebração, estamos agradecendo a Deus pelo dom da vida de Janilton Marques, que está aniversariando. Também Neuza, professora Neuza do Coral Dom José Pedro Costa. Também pela saúde de Paloma, Ilza e Ivanilde. E pelos nossos irmãos e irmãs falecidos. Antônio Carlos Vilas Boas, conhecido carinhosamente, Tony da Funerária. Jesulino Araújo Braga, Maria Rodrigues dos Santos, Zélia das Neves de Jesus. Sétimo dia de falecimento e nós cumprimentamos aos familiares que vieram hoje rezar pelo descanso eterno dos seus entes queridos e também pelo conforto de cada um, de cada uma dos seus familiares. Os demais falecidos: Adriana Germana dos Santos, Ana Duca Pessoa, Ângelo Brito de Araújo, Antônio Rubens Rodrigues dos Santos, Arnaldo da Cunha Farias, Arquimedes José de Souza, Edna Duca Pessoa, Elvira Ana Caldas e falecidos da família, Hermínia Rodrigues Caldas e Carmen Prisco Vilas Boas, Antônio do Carmo Carneiro. Irmãos e irmãs, o Senhor é nosso refúgio, fortaleza e abrigo. Façamos a experiência de entregar a Ele a nossa vida, angústia e esperanças. Dessa forma, Deus vivificará e transformará a nossa realidade. Preside, Monsenhor Alex. Iniciemos com o canto de entrada.
2: Não.

0: Ainda temos aqui as intenções pelos nossos irmãos falecidos, Joaquim Rodrigues Caldas, José Duca Pessoa, Juarez Santos Oliveira, Lucimar Cardoso de Souza, Manuel Alípio Costa, Maria Deusa Ferreira Cruz, Maria Joana Santos Oliveira, Noé Junqueira Souza, Odaco Batista Pessoa, Pedro Rodrigues dos Santos, Sebastiana Maria da Silva, Zeane Silva Magalhães e José Pascal.
1: Em nome do Pai e do Filho e do Espírito Santo.
2: Amém.
1: O Senhor que encaminha os nossos corações para o amor de Deus e a constância de Cristo esteja convosco.
2: Bendito seja Deus que nos reuniu no amor de Cristo.
1: Irmãos e irmãs, reconheçamos os nossos pecados para celebrarmos dignamente os santos mistérios. Confessemos os nossos pecados. Confesso a Deus Todo-Poderoso e a vós, irmãos e irmãs, que pequei muitas vezes por pensamentos e palavras, atos e omissões, por minha culpa, tão grande culpa, e peço à Virgem Maria, aos anjos e santos, e a vós, irmãos e irmãs, que rogueis por mim a Deus, nosso Senhor. Deus Todo-Poderoso, tenha compaixão de nós, perdoe os nossos pecados e nos conduza à vida eterna.
0: Amém.
1: Senhor, tende piedade de nós.
0: Senhor, tende piedade de nós.
1: Cristo, tende piedade de nós.
0: Cristo, tende piedade de nós.
1: Senhor, tende piedade de nós.
0: Senhor, tende piedade de nós.
1: Oremos. Ó Deus, cuja providência jamais falha, nós vos pedimos humildemente, afastai de nós o que é nocivo e concedei-nos tudo o que for útil. Por nosso Senhor Jesus Cristo, vosso Filho, que é Deus e convosco vive e reina na unidade do Espírito Santo, por todos os séculos dos séculos.
2: Amém.
3: Leitura da segunda carta de São Pedro. Caríssimos, esperai com anseio a vinda do dia de Deus, quando os céus em chamas se vão derreter e os elementos consumidos pelo fogo se fundirão? O que de nós esperamos, de acordo com a sua promessa, são novos céus e uma nova terra, onde habitará a justiça. Caríssimos, vivendo nesta esperança, esforçai-vos para que ele vos encontre numa vida pura e sem mancha e em paz. Considerai também como salvação a longanimidade do nosso Senhor. Vós, portanto, bem-amados, sabendo disso com antecedência, precavei-vos para não suceder que, levados pelo engano destes ímpios, percais a própria firmeza. Antes, procurai crescer na graça e no conhecimento do nosso Senhor e Salvador Jesus Cristo. A Ele seja dada a glória, desde agora até o dia da eternidade. Amém. Palavra do Senhor.
2: Graças a Deus.

0: já bem antes que as montanhas fossem feitas, ou a terra e o mundo se formassem, desde sempre e para sempre, vós sois Deus.
1: Ó Senhor, vós fostes sempre um refúgio para nós.
0: Vós fazeis voltar ao pó todo mortal, quando dizei: voltai ao pó, filhos de Adão, pois mil anos para vós, vós são como ontem, quando vigília de uma noite que passou.
1: Ó Senhor, vós fostes sempre um refúgio para nós.
0: Pode durar 70 anos nossa vida, os mais fortes talvez cheguem a 80. A maior parte é ilusão e sofrimento. Passam depressa e também nós assim passamos.
1: Ó Senhor, vós fostes sempre um refúgio para nós.
0: Saciai-nos de manhã com vosso amor e exultaremos de alegria todo dia. Manifestai a vossa obra a vossos servos e os vossos filhos revelai a vossa glória.

0: O Senhor esteja convosco.
1: Ele está no meio de nós.
0: Proclamação do Evangelho de Jesus Cristo segundo Marcos.
1: Glória a vós, Senhor.
0: Naquele tempo, as autoridades mandaram alguns fariseus e alguns partidários de Herodes para apanharem Jesus em alguma palavra. Quando chegaram, disseram a Jesus: Mestre, sabemos que tu és verdadeiro e não dás preferência a ninguém. Com efeito, tu não olhas para as aparências do homem, mas ensinas com verdade o caminho de Deus. Dize-nos, é lícito ou não pagar o imposto a César? Devemos pagar ou não? Jesus percebeu a hipocrisia deles e respondeu: Por que me tentais? Trazei-me uma moeda para que eu a veja. Eles levaram a moeda e Jesus perguntou: De quem é a figura e a inscrição que estão nessa moeda? Eles responderam: De César. Então Jesus disse: Dai, pois, a César o que é de César, e a Deus o que é de Deus. E eles ficaram admirados com Jesus. Palavra da salvação.
1: Glória a vós, Senhor.
0: Caríssimos irmãos e irmãs, estamos na nona semana do tempo comum. Domingo celebramos a solenidade da Santíssima Trindade e na próxima quinta-feira nós vamos celebrar a solenidade de Corpus Christi, do corpo e do sangue de Cristo. Desde já somos convidados a participar da missa solene às 16 horas, às 4 horas da tarde, e em seguida sairemos em procissão com o Santíssimo Sacramento por algumas ruas da nossa cidade, abençoando a nossa cidade, as nossas famílias, os doentes e todos aqueles que acorrem a Jesus pedindo a sua bênção e a sua proteção. Nesta Eucaristia, nós rendemos graças a Deus pelo dom da vida de Neuza, do coral Dom José Pedro Costa, que aniversariou no dia de ontem. Como na segunda nós não temos a celebração da Santa Missa às 7 horas aqui na Catedral, estamos dando graças a Deus pelo dom da sua vida, da sua existência no dia de hoje, e pedimos a Deus que cumule a vida de Neuza com muitos dons e sobretudo com o dom da saúde e da paz, e que ela continue servindo com dedicação a nossa paróquia Senhora Santana. Estamos rezando também pela saúde de Paloma, Ilza, Iranilde. Estamos rezando em comunhão de fé e solidariedade com os familiares dos nossos irmãos Antônio Carlos Vilas Boas, Tonho, Jesulino Araújo Braga, Maria Rodrigues Santos e Zélia das Neves de Jesus. Sétimo dia de falecimento hoje. Além das outras intenções que foram mencionadas no início da nossa celebração. A palavra de Deus que nos foi proclamada, a segunda carta de Pedro, que nós escutamos como primeira leitura, nos fala de um novo céu e uma nova terra. O que que o apóstolo Pedro está querendo dizer quando se refere, quando fala de um novo céu e uma nova terra? Ele fala da parusia, das últimas e derradeiras coisas da nossa vida, quando nós formos tudo

Amados irmãos e irmãs, nós que somos tementes a Deus, nós que conhecemos a palavra de Deus, nós que professamos a fé na Santíssima Trindade, mistério que celebramos no domingo, no Deus Uno e Trino, somos chamados a levar uma vida pura, ou seja, uma vida reta, sem mancha, ou seja, sem pecado e em paz. Por quê? Porque o Deus da paz, ele habita o nosso ser por meio do Espírito Santo que mora em nós. Pelo batismo, nós nos tornamos templos do Espírito Santo. Nós nos tornamos morada de Deus. E por isso devemos prezar por uma vida reta, uma vida que agrade a Deus, vivida segundo os desígnios de Deus e, sobretudo, atenta à palavra, porque a palavra nos revela aquilo que de fato agrada a Deus. E viver segundo a vontade de Deus e fazendo o que é do agrado de Deus é viver não segundo os nossos instintos, mas estando atentos ao que Deus nos pede para, de fato, vivermos colocando em prática a palavra santa e de modo que a nossa vida faça jus aquilo que a palavra de Deus nos orienta e nos instrui. E é claro, nós vivemos nesta esperança de um novo céu e uma nova terra, mas isso também depende de nós. O reino, ele começa aqui, mas não termina aqui. O céu começa aqui, mas não termina aqui, porque estamos todos a caminho do reino definitivo, da casa do Pai. Estamos todos a caminho do céu, onde estão Deus, Pai, Filho e Espírito Santo, Nossa Senhora, os santos que nós veneramos, e como diria o Papa Francisco, os santos ao pé da porta, que são todos aqueles que nós amamos e queremos bem, os nossos entes queridos que partiram deste mundo para a morada eterna na casa do Pai. E a santidade que nos é pedida, nos é proposta e foi inscrita em nossos corações, não é com base em mérito próprio ou em mérito nosso. Chamados à santidade porque batizados, porque filhos e filhas no Filho, nosso Senhor Jesus Cristo. Então, tudo que nós fazemos de progresso espiritual, procurando levar uma vida mais alinhada, mas também conforme a palavra e a vontade de Deus, não é mero esforço pessoal, mas nós somos capazes porque a graça de Deus nos sustenta, a graça de Deus nos fortalece, a graça de Deus nos move. E o Evangelho que nós acabamos de escutar, vemos aí uma pegadinha, não é? Os fariseus querendo colocar Jesus em apuro. Pegam nas mãos uma moeda com a inscrição de César e perguntam a Jesus se devem ou não pagar o imposto a César. Na verdade, o que eles queriam colocar em xeque, primeiro, a divindade de Jesus e o seu poderio. No fundo, no fundo, a pergunta é esta: quem é maior, o imperador ou Jesus? Por muitas vezes os fariseus tentam colocar Jesus, não é, em apuro. Mas Jesus

0: Jesus, que veio de Deus, cuja sabedoria ele recebeu do Pai do céu, ele responde com muita propriedade e clareza. De quem é a inscrição que está nesta moeda? Qual é a resposta? De César. E o que que Jesus responde? Dai, pois, a César o que é de César e a Deus o que é de Deus. Para ficar bem claro que Deus não pode ser confundido com César. César era o imperador. E nós conhecemos a lógica que rege a questão dos impostos, não é? Quantas vezes os pobres tinham que tirar o pão da boca para estar em dias com o império? E Jesus, então, ele censura esse tipo de coisa e critica, porque Deus não oprime, Deus não retalha, Deus não suga aquilo que é de direito dos pobres e anulados do seu tempo, para favorecer impérios e caprichos pessoais. Tanto é verdade que, na lógica cristã, qualquer império que não esteja a serviço da vida, ele rui por si mesmo, mais cedo ou mais tarde. Ninguém que é colocado no poder pelo povo, ou a quem é dado o poder pelo povo de governar, deve estar acima do povo. Pelo contrário, deve estar a serviço do povo. Política quer dizer isso, não é? A arte do bem comum. Então, tudo aquilo que vai contra a vida, tudo aquilo que ameaça a vida, tudo aquilo que diminui a vida, e tudo aquilo que é sinônimo de opressão, de escravidão, de ditadura, ou seja, tudo aquilo que impede os filhos e filhas de Deus viverem na plena liberdade, isto deve ser rechaçado e combatido. Então, para Jesus não há confusão, e nem ele confunde a cabeça de ninguém. Dai, pois, a César o que é de César. Ou seja, cumprem com as obrigações de vocês. Eu vim para que todos tenham vida e a tenham em plenitude e em abundância. Jesus tinha clareza da sua missão, porque havia uma espécie de concorrência, de competição, não é? Esse homem se apresenta como filho de Deus, vindo ao mundo. Quem é maior? É ele que se diz filho de Deus, ou é César que está no poder e, entre aspas, acha que manda em todo mundo? Ilusão. Ilusão. Os poderes, se não bem administrados, eles são corrompidos. Por isso, devemos ter muito cuidado. E a sabedoria nos vem da palavra de Deus, não é? Todos nós lidamos com o poder. Não é só quem foi colocado lá para exercer uma função, não. Até nas relações interpessoais, nós lidamos com poder. Precisamos ter muito cuidado para não deixarmos que o poder suba para a nossa cabeça e a gente se ache no direito de pisotear, de humilhar as pessoas, como o faraó e sua bota, não é? Que se via no direito de pisotear e humilhar as pessoas em nome não sei de quem, porque em nome deles próprios, não é? Porque acima de todo mundo está Deus. E hoje, rezando pelos nossos entes queridos falecidos, peçamos a Deus que lhes dê o descanso eterno. Eles que já foram acolhidos nos braços e no abraço do Pai, possam descansar em paz. e de junto de Deus, que eles possam também interceder por nós, que vamos continuar a nossa caminhada neste mundo. Caminhada nada fácil, mas sabendo que um dia nós também passaremos deste mundo para a casa do Pai e viveremos em comunhão com todos aqueles que nos adiantaram e nos precederam na fé, na caminhada e na eternidade. Louvado seja o nosso Senhor Jesus Cristo.
1: Para sempre seja louvado.
0: Irmãos e irmãs, confiantes da fidelidade de Deus e guiados por sua palavra, apresentemos as nossas preces com fé e esperança rezando. Senhor, escutai o vosso povo.
1: Senhor, escutai o vosso povo, para que a igreja, enquanto aguarda com esperança a vinda do Senhor, cresça na santidade e persevere na verdade do Evangelho, rezemos ao Senhor.
0: Senhor, escutai o vosso povo.
1: Para que os líderes das nações exerçam sua autoridade com retidão e respeito à dignidade humana, lembrando-se sempre de que toda justiça tem sua origem em Deus, rezemos ao Senhor.
0: Senhor, escutai o vosso povo.
1: Para que, atentos à palavra, sejamos firmes na fé e generosos em nossa entrega ao que é de Deus, com coração vigilante e espírito de serviço, rezemos ao Senhor.
0: Senhor, escutai a nós. Vosso povo.
1: Senhor, concedei o descanso eterno a todos os falecidos de nossa comunidade, rezemos ao Senhor.
0: Senhor, escutai o vosso povo.
1: Senhor, nesta hora da passagem, deu conforto a seus familiares na hora da separação. Rezemos ao Senhor.
0: Senhor, escutai o vosso povo.
1: Senhor, dê muitos anos de vida e saúde aos aniversariantes. Rezemos ao Senhor.
0: Senhor, escutai o vosso povo. Senhor Deus, escutai com bondade as súplicas do vosso povo e fortalecei-nos da vossa graça, para que vivamos segundo a vossa vontade. Por Cristo nosso Senhor.
1: Amém.

0: Orai, irmãos e irmãs, para que o meu e vosso sacrifício seja aceito por Deus Pai Todo-Poderoso.
1: Receba, Senhor, por tuas mãos este sacrifício, para a glória do seu nome, para o nosso bem e de toda a sua santa igreja.
0: Senhor, confiantes em vosso amor de Pai, acorremos com nossos dons ao santo altar. Concedei-nos que ao celebrarmos os vossos mistérios, sejamos purificados por vossa graça santificadora. Por Cristo nosso Senhor.
2: Amém.
0: O Senhor esteja convosco.
1: Ele está no meio de nós.
0: Corações ao alto.
1: O nosso coração está em Deus.
0: Demos graças ao Senhor nosso Deus.
1: É nosso dever e nossa salvação.
0: Na verdade, é digno e justo, é nosso dever e salvação dar-vos graças, sempre e em todo lugar, Senhor Pai Santo, por vosso amado Filho Jesus Cristo. Ele é a vossa palavra, pela qual tudo criastes. Ele é o nosso Salvador e Redentor, que se encarnou pelo Espírito Santo e nasceu da Virgem Maria. Ele, para cumprir a vossa vontade e adquirir para vós um povo santo, estendeu os braços na hora da sua paixão, a fim de vencer a morte e manifestar a ressurreição. Por isso, com os anjos e todos os santos, proclamamos vossa glória, dizendo a uma só voz:
1: Santo, Santo, Santo, Senhor Deus do Universo, o céu e a terra proclamam a vossa glória, hosana nas alturas. Bendito que vem em nome do Senhor, hosana nas alturas.
0: Na verdade, ó Pai, vós sois santo, fonte de toda santidade. Santificai, pois, estes dons, derramando sobre eles o vosso Espírito, a fim de que se tornem para nós o corpo e o sangue de nosso Senhor Jesus Cristo.
1: Enviai o vosso Espírito Santo,
0: estando para ser entregue, e abraçando livremente a paixão, Jesus tomou o pão, pronunciou a bênção de ação de graças, partiu e o deu a seus discípulos, dizendo: Tomai todos e comei, isto é o meu corpo, que será entregue por vós.

Do mesmo modo, no fim da ceia, ele tomou o cálice em suas mãos e, dando graças novamente, o entregou a seus discípulos, dizendo: tomai todos e bebei. Este é o cálice do meu sangue, o sangue da nova e eterna aliança, que será derramado por vós e por todos para a remissão dos pecados. Fazei isto em memória de mim.

0: Mistério da fé e do amor.
1: Todas as vezes que comemos deste pão e bebemos deste cálice, anunciamos, Senhor, a vossa morte, enquanto esperamos a vossa vinda.
0: Celebrando, pois, o memorial da morte e ressurreição do vosso Filho, nós vos oferecemos, ó Pai, o pão da vida e o cálice da salvação. E vos agradecemos, porque nos tornastes dignos de estar aqui na vossa presença e vos servir.
1: Aceitai, ó Senhor, a nossa oferta.
0: Suplicantes vos pedimos que, participando do corpo e sangue de Cristo, sejamos reunidos pelo Espírito Santo num só corpo.
1: O Espírito nos una num só corpo.
0: Lembrai-vos, ó Pai, da vossa Igreja, que se faz presente pelo mundo inteiro, que ela cresça na caridade e em comunhão com o Papa Leão, com o nosso Bispo José Roberto, os bispos do mundo inteiro, os presbíteros, os diáconos e todos os ministros do vosso povo.
1: Lembrai-vos, ó Pai, da vossa Igreja.
0: Lembrai-vos também da vossa misericórdia dos nossos irmãos e irmãs que adormeceram na esperança da ressurreição. Antônio Carlos Vilas Boas, Jesulino Araújo Braga, Maria Rodrigues Santos, Zélia das Neves de Jesus, sétimo dia. Adriana Germana dos Santos, Ana Duca Pessoa, Ângelo Brito de Araújo, Antônio Rubis Rodrigues dos Santos, Arnaldo da Cunha Farias, Arquimedes José de Souza, Edna Duca Pessoa, Elvira Ana Caldas, Hermínia Rodrigues Caldas, Carmen Prisco Vilas Boas, Joaquim Rodrigues Caldas, José Duca Pessoa, Juarez Santos Oliveira, Lucimar Cardoso de Souza, Manuel Alípio Costa, Maria Deusa Ferreira da Cruz, Maria Joana Santos Oliveira, Noé Junqueira de Souza, Odaco Batista Pessoa, Pedro Rodrigues Santos, Sebastiana Maria da Silva, Zeane da Silva Magalhães e Zé Pascoal. E de todos os que partiram desta vida, acolhei-os junto a vós na luz da vossa face.
1: Concedei-lhes, ó Senhor, a luz eterna.
0: Enfim, nós vos pedimos, tende piedade de todos nós e dai-nos participar da vida eterna com a Virgem Maria, Mãe de Deus, São José, seu esposo, os apóstolos, Santana, nossa excelsa padroeira, e todos os santos que neste mundo viveram na vossa amizade, a fim de vos louvarmos e glorificarmos por Jesus Cristo, vosso Filho. Por Cristo, com Cristo e em Cristo, a vós, Deus Pai Todo-Poderoso, na unidade do Espírito Santo, toda honra e toda glória, por todos os séculos dos séculos. Ah.

0: Rezemos com amor e confiança a oração que o Senhor Jesus nos ensinou. Pai nosso que estais nos céus, santificado seja o vosso nome. Venha a nós o vosso reino. Seja feita a vossa vontade, assim na terra como no céu. O pão nosso de cada dia nos dai hoje. Perdoai-nos as nossas ofensas, assim como nós perdoamos a quem nos tem ofendido. E não nos deixeis cair em tentação, mas livrai-nos do mal. Livrai-nos de todos os males, ó Pai, e dai-nos hoje a vossa paz, ajudados pela vossa misericórdia. Sejamos sempre livres do pecado e protegidos de todos os perigos, enquanto aguardamos a feliz esperança e a vinda do nosso Salvador Jesus Cristo.
1: Vosso é o reino, o poder e a glória para sempre.
0: Senhor Jesus Cristo, dissestes aos vossos apóstolos: eu vos deixo a paz, eu vos dou a minha paz. Não olheis os nossos pecados, mas a fé que anima a vossa igreja. Dá-lhe segundo o vosso desejo a paz e a unidade. Vós que sois Deus, com o Pai e o Espírito Santo.
1: Amém.
0: A paz do Senhor esteja sempre convosco.
1: O amor de Cristo nos uniu.
2: Cordeiro de Deus, que tirais o pecado do mundo, tende piedade de nós.
1: Cordeiro de Deus, que tirais o pecado do mundo, tende piedade de nós.
2: Cordeiro de Deus, que tirais o pecado do mundo, dai-nos a paz.

0: Dai, pois, a César o que é de César e a Deus o que é de Deus. Eis o Cordeiro de Deus, que tira o pecado do mundo.
1: Senhor, eu não sou digno de que entreis em minha morada, mas dizei uma palavra e serei salva.

0: Oremos. Governai, Senhor, pelo vosso Espírito, os que alimentais com o corpo e o sangue do vosso Filho. Dai-nos proclamar a nossa fé, não somente em palavras, mas também pela verdade das nossas ações, para que mereçamos entrar no reino dos céus. Por Cristo nosso Senhor.
1: Amém. Amém. Podemos ficar assentados alguns instantes para os avisos. Está acontecendo o trezenário em preparação à festa de Santo Antônio, aqui na comunidade de Santo Antônio, que é ali na Barriguda, aí no centro, próximo à Praça da Juventude. Todas as noites às 19h30. Lembramos que na quinta-feira, depois de amanhã, não haverá missa às 7h. A missa será às 16h, 16h, e logo em seguida a procissão de Corpus Christi, que sairá daqui da catedral em direção ali através da Ermelino de Lima, ali no bar de Edilson, passando, seguindo pela rua Saldanha, sai lá na Praça Rodrigues Lima, que é a Feira Velha, desce um pedacinho da rua Santa Isabel, aquela rua que vai para o fórum, vira à esquerda, a antiga Rua d'Água, que agora é Rua Joaquim Ramos, sai na Praça Doutor Deocleciano, na Feira Velha, desce, passa em frente à Igreja Presbiteriana, sai aqui na Rua 2 de Julho e retorna à Praça da Catedral. E também lembramos que na próxima sexta-feira é a primeira sexta-feira do mês de junho. A gente sabe que o mês de junho é o mês consagrado ao Sagrado Coração de Jesus. Aqui a gente celebra no mês de setembro, mas o mês de Coração de Jesus é mês de junho. E a primeira sexta-feira do mês de junho, a missa será às 7h e não às 19h30. Porque às 19h30 à noite será a missa de Crisma aqui na Catedral. A família de Tom, nosso amigo Antônio, da funerária, agradece de coração a todos os amigos, amigas, vizinhos, companheiros, que os confortaram na hora da dor, estiveram presentes no seu velório e foram ao seu sepultamento. Eu quero aqui particularmente deixar o meu abraço. Era um grande amigo, a gente fazia sempre, às vezes, velório, exéquias, por aí afora, na zona rural. E eu brincava muito com ele. Eu falava, Tony, quando eu morrer, você deixa bem bonito, bem arrumado. E ele falava, quando eu morrer, você reza bem para mim. Tá vendo aí? A gente morre, a gente precisa de oração. Mais nada, porque nós estamos na mão de Deus. E eu acredito também que quando nós vimos ao mundo, Deus tem uma missão para nós. Nós sabemos todos qual foi a missão de Tom, que não é fácil a missão que ele teve. A gente sabe, todo mundo sabe o que é que ele fazia, o papel dele. E fez muito bem feito. E também tem os outros falecidos também, né, que a gente cumprimenta, mas eu queria uma salva de palmas para o meu amigo Tom, que Deus dê a ele o conforto, o sossego, onde ele, na glória eterna. Amém.
0: Muito bem. Então, só quero reforçar o convite para quinta-feira. É uma missa importante, né, gente? E, em se tratando da procissão, é a única recomendada pela Igreja. A procissão com o Santíssimo Sacramento pelas ruas da nossa cidade. Jesus, na Eucaristia, abençoando a nossa cidade, as nossas famílias, a todos nós. Então, às 16h, somos convidados a estar aqui e, em seguida, participarmos da procissão. E na sexta, nós teremos a crisma aqui de adultos em nossa catedral. Aqueles que desejarem participar estão convidados também. O nosso bispo, ele vai presidir a Eucaristia com o sacramento da crisma. Mais de 60 adultos serão crismados nesta celebração. Já o fiz, mas quero reforçar os nossos cumprimentos, nossas condolências às famílias enlutadas que vieram rezar hoje pelos seus entes queridos falecidos. Antônio Carlos Vilas Boas, Tonho, Jesulino Araújo Braga, Maria Rodrigues Santos e Zélia das Debes de Jesus, né? Que Deus possa conceder a eles o repouso eterno. E a nós, que continuamos aqui a nossa caminhada no mundo, que nós nos preparemos para que, chegada a nossa hora também, possamos partir de maneira serena para o convívio eterno na casa do Pai. Que Deus fortaleça a todos os familiares e amigos nesta hora de dor e saudade. E reforço os parabéns a Neuza, mas também a Janilton Marques, que está aniversariando. Rezamos também por ele, para que Deus lhe conceda saúde e paz. O Senhor esteja convosco.
2: Ele está no meio de nós.
0: Abençoe-vos Deus Todo-Poderoso, Pai e Filho e Espírito Santo.
2: Amém.
0: Tenham todos um bom dia, um bom trabalho, ide em paz e que o Senhor vos acompanhe.
2: Graças a Deus.
1: Voltemos aos nossos estúdios, desejamos
2: quando
1: a todos um bom dia.
2: Foi
1: Luiz Benevides da Catedral de Senhora Santana e Paulo Souza em nossos estúdios.

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4: 7:57.
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2: Nota de falecimento, Oswaldino Xavier de Oliveira. Din. Os irmãos Edivaldo Xavier, Ivo, Adeniro Xavier, Tatinha, Lisete Xavier e Maria das Graças de Jesus, Bia, os sobrinhos e demais familiares comunicam com pesar o falecimento de Oswaldino Xavier de Oliveira. Din. O corpo está sendo velado na sala de velórios do abrigo e o sepultamento será hoje às 9 horas da manhã no cemitério Ladeira da Saudade. Os familiares enlutados agradecem a todos que comparecerem a este ato de solidariedade.

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Bom dia, são 8h12, 8h12, neste momento, o início do nosso Jornal da Manhã. Hoje, excepcionalmente, na apresentação, Silvano Silva. O nosso Jornal da Manhã, iniciando nesta terça-feira, 2 de junho de 2026. Agora vamos aos destaques de hoje do nosso Jornal da Manhã. SUS cresce busca por tratamento contra o tabagismo. Escravidão doméstica, negação de direitos, renda e liberdade permanece. Governo da Bahia entrega máquinas, equipamentos e 270 caixas d'água para agricultura familiar, envolvendo municípios da nossa região. Semana do Meio Ambiente em Caeté. Para falar do assunto, estamos recebendo o secretário municipal de Meio Ambiente e Limpeza Pública, Henrique Portela, com quem estaremos batendo um papo aqui no nosso Jornal da Manhã de hoje.

0: 8h14, 8h14, nosso Jornal da Manhã, já começando com um bate-papo com o secretário municipal de Meio Ambiente e Limpeza Pública de Caetité, Henrique Portela, Semana do Meio Ambiente, e o assunto sendo de interesse sempre para todos nós aqui, se tratando principalmente de Caetité, assuntos diversos que nós temos tratado aí referente a meio ambiente. E para isso, estamos recebendo o Henrique Portela. Satisfação, Henrique, falar com você. Bom dia.
1: Bom dia, Silvano. Bom dia aí todos os ouvintes da Rádio Educadora 100,7. É sempre muito bom estar aqui, falando com o seu público maravilhoso, público da Educadora. E de um assunto, né, tão de grande relevância, que a gente vai tratar aqui, como você mesmo aí iniciou. No dia 5 de junho é comemorado, né, o Dia Mundial do Meio Ambiente. E nós sempre preparamos na semana desse dia diversas ações para fortalecer a mensagem que esse dia passa para a população. E aí a gente vai estar desenvolvendo aí, já estamos, né, começamos ontem, diversas ações aí para reacender a chama da mensagem aí, que a gente já trabalha o ano inteiro abordando esse tema, mas é sempre bom, nessa semana a gente sempre enfatiza para tá despertando aí a sensibilidade da população.
0: Uma cidade para se viver bem, ela precisa ter a água tratada, que a gente tem, né? Precisa ter um esgotamento sanitário, já está um projeto em andamento. Aterro sanitário já está em funcionamento, de modo que, é evidente, outras coisas mais, mas esse triplé é muito importante e está na sua pasta também aí muito disso que estamos falando aqui, e por isso que a Semana do Meio Ambiente aí passa a ser diferenciada, digamos assim, se formos colocar aqui em relação ao que muitas outras cidades ainda não têm, por ter exatamente outras questões para poder lembrar, sim, principalmente falando do aterro sanitário, que há muito tempo já era para todas as cidades brasileiras já terem funcionamento, mas poucas estão tendo essa possibilidade, né, Henrique Portela?
1: Perfeito, Silvano. Rapidamente na sua fala aí já dá para perceber como o assunto é abrangente e influencia diretamente em todas as vertentes da vida da sociedade, né? Como você mesmo citou aí, a gente tem as questões dos resíduos sólidos, que hoje a gente é muito feliz em dizer que Caetité destina corretamente os seus resíduos, né? Temos também a questão aí do abastecimento da água, que é algo também vencido, né, no município, e sempre vem evoluindo, principalmente na zona rural, mas é algo mesmo que está vencido aí. E tem também a questão do esgotamento sanitário, que sempre foi uma luta, né? Todo mundo sabe que é um investimento com cifras bem altas, por se tratar de um projeto de alta complexidade. Mas, juntamente aí, né, o município em articulação com a Embasa, o governo do estado aí, conseguiu aí fazer a licitação da obra do esgotamento sanitário do município de Caetité. O prefeito Valtécio até há uns 15 dias atrás assinou na sede da Embasa aqui com o gerente da regional, né, o contrato e a ordem de serviço desta obra, que estamos na expectativa aí de iniciar agora ainda no final de 2026, né, no segundo semestre de 2026. E aí a gente vai realmente ter grandes avanços significativos. E puxando esse ponto, Silvano, na Semana do Meio Ambiente, diante de todas essas estruturas hoje que Caetité já tem, é importante a gente trazer o pensamento para a população também, que isso aí só é o começo de um grande caminho. E nesse começo é importantíssimo agora que a população tenha a sensibilidade, a consciência e o entendimento de que a participação dela, a partir desse momento, ela é mais importante do que nunca. Porque não basta a gente ter agora todas essas ferramentas que foram citadas, né, se a gente também não entender agora qual o papel nosso, individual, nessa conjuntura toda. E eu vou lhe dizer por quê. Tanto é que a gente escolheu um tema para a nossa Semana do Meio Ambiente, que é responsabilidade compartilhada, pequenas escolhas e grandes transformações. Então, a partir dessa frase, desse tema, nós estamos trabalhando diversos momentos nessa semana, para que a gente leve para a população que a questão ambiental ela tem um contexto muito individual e que o contexto individual que faz gerar o ganho coletivo, quando cada um faz sua parte. Dito isso, como exemplo, você acabou de citar aí mesmo que hoje nós temos o aterro sanitário. Excelente. Só que o que acontece? O aterro sanitário, ele é um local que nós devemos imaginar que

0: cooperativa hoje que ela serve como exemplo. Ela tem uma estrutura, já que ela consegue fazer todo esse processamento dessa coleta. Então a gente precisa estar participando desse movimento.
1: Verdade.
0: Então, dito isso, eu já vou até convidar aqui a população a participar da ação que a gente vai fazer amanhã, a partir das 9 da manhã, lá na feira, na Praça do Mercado, né? Onde a gente vai teremos, né? A realização da campanha aí, pelo 4º ano já, que a gente vem realizando a campanha, né? Que a gente chama de Minha Sacola, Minha Escolha. Como é que funciona? Nesse momento, a gente convida a população a fazer a troca, né? De 10 embalagens plásticas por uma sacola reutilizável. Então, assim, parece um ato bem singelo, mas que traz a responsabilidade não só também de reciclar, mas de reduzir. Por exemplo, quando nós vamos até o supermercado, como nós vamos até a feira fazer compras, né? A gente está ali gerando resíduo. Quando você finaliza sua compra e você ali leva aquele monte de sacola para casa, né? Aquela sacola, ela vai ser jogada fora, talvez seja reciclada, ou as que não consigam ali entrar no ciclo da reciclagem vão parar no aterro sanitário, que não é o ideal, né? Não é um rejeito, é um material que poderia ser reciclável. E a campanha Minha Sacola, Minha Escolha, ela trabalha justamente isso, para que a gente tenha hábitos não só de contribuir com a reciclagem, mas também de reutilizar. Então, você vai ter ali uma sacola que você vai deixar no carro, na sua casa, toda vez que você vai no supermercado, você vê, ao invés de usar as sacolas plásticas, você vai usar a sacola ali reutilizável, que inclusive já é feita de um material biodegradável, que quando acabar a vida dela, ela se decompõe mais rapidamente na natureza. Então, são essas pequenas ações que diminuem a quantidade de resíduo que a gente produz, né, que a gente chama que é a produção per capita. Hoje a gente tem uma média, de acordo com o cálculo aí, que é feito, né, de todo o material que chega no aterro e dividido pelo quantitativo de habitantes do município, a gente tem uma média aqui de produção de um pouco mais de 1 quilo de resíduo por habitante. Então, qual é a nossa intenção fazendo essa ação? Abaixar. A gente quer fazer com que cada vez essa média de produção per capita de resíduo da população de Caetela vá baixando. Às vezes de 1 quilo, 900 gramas, 800, e a partir disso, a gente vai contribuindo com a evolução das questões, né, ambientais, e também diminuição de custos até gerados. Isso envolve toda uma cadeia, né, em torno disso. É um emaranhado de situações que às vezes fica até difícil de imaginar. Então amanhã a gente vai estar aí realizando esse movimento lá na feira. A gente também teremos, né, diversos estandes. Nós convidamos os diversos empreendimentos que possuem atividades aqui no município de Caetité para estar lá mostrando como é feito o tratamento dos efluentes e dos resíduos, e como é feita também como é feito todo o processo de produção dessas empresas e como isso impacta o meio ambiente e como que eles tratam esse impacto para minimizar, diminuir os impactos. Então a gente vai ter representantes lá de posto de gasolina, do próprio aterro sanitário, a equipe da empresa vai estar lá, a própria Copercicle vai estar lá falando, né? Teremos ceramistas lá, né? Contando um pouco, mostrando como é o processo produtivo e o processo de tratamento de todo o material. Então vai ser um momento muito rico para a população estar participando, né? Para a gente estar trazendo essa mensagem aí, mais uma vez, para toda a população.
1: Estamos falando com Henrique Portela, secretário municipal de Meio Ambiente e Limpeza Pública de Caetité, com essa programação aí da Semana do Meio Ambiente em Caetité. E, na verdade, amanhã, esse momento importante na Praça do Mercado, onde várias empresas estarão fazendo suas demonstrações, né? Teremos aí uma aula a céu aberto. Importante até que professores possam se programar, aí levando alunos, fazendo essa visita aí, né, Henrique, e tendo as instruções de cada empresa, onde ali facilita, num só lugar, ter essas demonstrações de empresas diversas em Caetité.
0: Perfeito, Silvano. A gente cria um momento justamente para atingir o maior número de pessoas ali, né? Todos são bem-vindos. E o meio acadêmico, as escolas, elas têm um papel fundamental nesse momento ali de estar levando, né, as crianças que estão em processo de formação ali de caráter, de personalidade. É um momento muito importante de levar eles ali para estar visualizando, sabe?

0: Quando tem esse momento mais dinâmico, às vezes desperta, né, mais facilmente essa luz na cabeça aí, digamos assim. E, Silvano, aproveitando aqui, puxando ainda mais uma vez um ponto que você citou aí, que foi excelente, né? Nós desenvolvemos diversos tipos de ações e vertentes, e aí eu vou puxar para esse lado aí que você falou também do próprio, da disponibilidade hídrica, né? Do abastecimento da água no nosso município. A gente tem aqui no, que está correlacionado com o que eu vou dizer, que a gente tem uma vertente de que a gente trabalha na secretaria, que é o nosso projeto de recuperação e conservação das nascentes do município. E muitas dessas nascentes, elas são nascentes que elas servem como abastecimento de água para diversas comunidades. Então, quando a gente trabalha esse tema, a gente não está trabalhando só ali propriamente a conservação ali daquela bacia hidrográfica daquela nascente, mas a gente está trabalhando também a segurança hídrica, né, dessas comunidades que muitas vezes só tem aquele recurso ali para poder fazer o uso da água. Então, o projeto Renascente, ele vem se fortalecendo. A gente passamos por diversas etapas, né? A gente passou por uma etapa de diagnóstico, ou seja, a gente passou um bom tempo simplesmente indo em todos os cantos do município para fazer o levantamento dessas nascentes, fazer o diagnóstico, fazer a caracterização e, a partir desse diagnóstico, caracterização, traçar medidas para que a gente conserve os que já estavam em bom estado e que a gente recupere os que estão ali em estado de degradação, sofrendo com processos erosivos, né? Junto com isso, eu não podia deixar de citar aqui uma parceria que a gente conseguiu há 2 anos atrás com a Gerência de Recuperação de Bacias Hidrográficas da Codevasp, né? A gente conseguiu aí apresentar esse projeto para eles há mais ou menos 2 a 3 anos atrás, e a gente conseguiu uma intervenção feita por eles dentro do nosso projeto. Então, a gente apresentou esse diagnóstico e eles vieram com recurso e com a implementação de barraginhas, né, de cercamento de nascentes, implantação de paliçadas, que são estruturas também que contribuem para corrigir os processos e prevenir os processos erosivos, né? Que os processos erosivos, eles estão diretamente ligados com o assoreamento da nascente, o que traz ali uma baixa no fluxo da água, né? Então, a gente conseguiu essa parceria novamente agora. Já agradecer, inclusive, aí a Codevasp por estar presente, né, no nosso território aí com essas ações. A gente foi até em conversa com a Gerência de Recuperação de Bacias Hidrográficas, na pessoa aí de Edson, né, que é uma pessoa bem atuante, se mostrou bem preocupado com a questão, né, da disponibilidade hídrica na região. E semana passada a gente já fez até algumas visitas. Eu já queria até passar aqui para a população, que a gente já vai aí estar atendendo a comunidade aí de Araticum. Lá tem uma nascente importante, né, na região de Brejões Ametistas. A comunidade do Cercado também, ela vai ser contemplada na região de Caldeiras, né? Naquela região ali que é chamada Nascente do Riacho da Grama. Comunidade também do Sítio do Ouro, o Sítio do Ouro aqui na região de Pajeú dos Ventos, né? Na nascente também Sítio do Ouro. E na comunidade de Pau Ferro, que é a região de Maniaçu ali, na nascente Pau Ferro. Todas essas nascentes são nascentes que foram identificadas necessidades de intervenções para melhorar a condição hídrica ali. E todas essas, inicialmente, elas receberão estruturas como as barraginhas, que aumentam a infiltração da água no solo, contribuindo para a recarga do lençol freático; a implantação de paliçadas, que são estruturas que corrigem e controlam os processos erosivos de carreamento de material; o próprio cercamento das nascentes, né, que é uma ação importante; e também a readequação de estradas vicinais, que a readequação das estradas vicinais, ela contribui muito também com o controle dos processos erosivos. A gente sabe, quando vem as enxurradas nas estradas, né, muitas vezes esse material ali, ele é carreado para as áreas, digamos, das cotas mais inferiores, e acaba danificando ali se não tiver as proteções se não tiver um APP, uma área de proteção permanente bem conservada. Então, todas as ações, né, eu queria dizer também que todas as ações a gente ainda iremos novamente nas comunidades, né, para estar conversando de maneira mais ampla aí com a população que está diretamente ligada nessas regiões, né? Vamos fazer reuniões com os moradores, com as comunidades contempladas, onde a gente vai estar apresentando detalhadamente todo esse diagnóstico e as ações a serem feitas. Queria também dizer que essas ações, elas são perenes, né? Assim que a gente finalizar também essas comunidades, a gente vai dar sequência, né? Com recurso próprio do município também, essa em parceria com a Codevasp, mas a gente tem as ações feitas, essas mesmas ações continuam sendo feitas posteriormente com os recursos do município. A gente estabeleceu hoje uma estrutura, a gente tem uma máquina para poder estar realizando aí essas benfeitorias. E isso aí, Silvano, a longo prazo, a gente colhe resultados muito positivos, sabe? As ações que nós fizemos há dois, três anos atrás, diversas comunidades, né? A população já passa o feedback pra gente, o retorno, vem, fala, olha, realmente melhorou muito aqui a questão do solo tá mais úmido, né? Porque quando a gente faz essa ação de recuperação ali na nascente, a gente não tá trabalhando diretamente só naquele ponto. Você cria ali um microclima em volta de todas aquelas ações, e aí você aumenta a disponibilidade hídrica na região toda, né? A gente cria ali uma conjuntura que favorece muito, inclusive, a agricultura, né? A gente tem conversa ali com alguns produtores e moradores da região da Flor da Índia, que foram uma comunidade que foi beneficiada nessa ocasião, e o proprietário dizer que, né, nos locais onde foram instaladas as barraginhas, que ele não conseguia, né, fazer o uso daquela área, uma área que era muito árida, uma área que não segurava umidade no solo, e agora com as barraginhas ele fala que ele conseguiu formar pasto e assim ir fazendo a recomposição das áreas, porque agora já tem a umidade segura no solo. Então, são muitas benfeitorias que isso traz, além da questão propriamente do meio ambiente, do benefício com o meio ambiente, da conservação do recurso hídrico, da nascente. E que a gente, trabalhando isso a longo prazo, a gente vai ter uma melhora muito grande na qualidade de vida da população da zona rural. E esse é nosso objetivo. Junto com isso também, os moradores, eles começam, né, a ter também uma sensibilidade mais aflorada para essas questões, né? E é um ponto que a gente gosta muito de enfatizar quando a gente vai até essas comunidades. Então a gente vai ter muitas novidades por aí, e nada melhor, né, do que passar isso para a população nessa semana, né? Essa parceria aí que foi reestabelecida novamente com a Codevasp, foi agora nesses últimos 15 dias que a gente bateu o martelo mesmo, e a gente fica muito feliz em trazer essas ações para Caetité, porque são as ações que realmente mudam a vida das pessoas. Então perceba como essas pequenas ações também trazem grandes responsabilidades, que é o tema que a gente está trabalhando. Dito isso, né, eu já me estendi bastante aqui, muita informação, a gente fica sempre muito animado, porque quando a gente começa a trabalhar esses pontos e ir para campo, a gente percebe também uma receptividade muito grande, sabe, Silvano, da população. A população, ela tem essa carência realmente dessas ações voltados para a conservação do meio ambiente, e quando a gente vai até esses locais e a gente conversa com a população, a gente se sente também abraçado, porque é um sentimento que a gente entende que, se a população também não abraçar e não entender, a gente não consegue sucesso. Depende muito, muito mesmo, de uma conjuntura coletiva, e a gente vem tendo essa receptividade, é muito bom. Então, esse tema aí, né, responsabilidade compartilhada, é o tema da Semana do Meio Ambiente que a gente vem trabalhar. As pequenas escolhas, grandes transformações. Então, se a gente não tiver uma responsabilidade compartilhada, o poder público fazer a parte dela, a sociedade também fazer a parte dela, quando a gente tem esse casamento, as coisas, elas evoluem, né, muito mais rápido.
1: Estamos falando com Henrique Portela, secretário municipal de Meio Ambiente e Limpeza Pública de Caetité, e tratando da Semana de Meio Ambiente, assuntos importantes, as parcerias que estão sendo realizadas e aqui as informações sendo compartilhadas. De forma que, claro, é um momento que a gente lembra, e sempre nesses bate-papos nossos a gente retoma assuntos que estão em andamento, há necessidade de continuidade e assuntos novos que vão chegando. Mas é uma pasta que não para, porque o tempo todo a gente precisa cuidar da nossa casa maior, do nosso meio ambiente, e por isso que há essa necessidade de sempre estar pensando, não só se tratando da cidade, como também do interior do município, e por isso que aqui Henrique está já pontuando algumas ações que estão sendo feitas, realizadas no município de Caetité, nas parcerias, e o nosso Jornal da Manhã levando isso, né, não só para Caetité, mas até mesmo para outros municípios que podem já, diante do que Henrique já falou aqui, adotar também a exemplo das barraginhas, que a gente sempre reforça, que exatamente são construções de pequenas barragens, e essas barragens não é com a finalidade de segurar a água, pelo contrário, né, para que essa água, no período das chuvas, aproveitando as enxurradas em determinados lugares, que às vezes até vão danificar as estradas, essas águas são direcionadas para algumas pequenas barraginhas que visa exatamente ser ali como se fosse um funil para receber a água e fazer com que essa água infiltre na terra e que vá abastecendo ali o lençol freático, a água ali por baixo do solo. Em muitos lugares, como Henrique disse, aí já é o retorno das pessoas dizendo, olha, no minha área lá era uma área que já estava seca, agora com as barraginhas eu já consigo ter já ali a produção de pasto verde, de ter exatamente lugares que pessoas trabalham com hortaliças e vai revitalizando, né? Se tornando, dando vida novamente a um lugar que no passado tinha água, tinha brejo, tinha lugar que tinha o plantio mais típico dessas lavouras, e que agora com as barraginhas vão retomando isso novamente, né? Ou seja, é algo que qualquer município do semiárido pode adotar, um projeto de grande importância, e creio que aqui Caetité tem servido também para isso mesmo, outros municípios que devem ter consultado algumas coisas aqui que estão em andamento e que está dando certo aqui e que pode dar certo também em outros municípios, né, Henrique Portela?
0: Silvano, sua fala foi perfeita. Você aí falou de maneira muito clara a função da barraginha, exatamente aí o que você citou, né? É a função principal dela, a primeira função dela ali é aumentar a recarga do lençol freático. Então, a gente sabe hoje, a gente não tem uma disponibilidade, o município de Caetité, né, na região, na verdade, nós não temos grandes rios aqui. Sim. Não existem grandes rios, né? Só que o nosso subsolo, ele é muito rico, né? E a gente tem essa disponibilidade hídrica no subsolo, e a gente precisa ter responsabilidade com esse uso, né? Apesar de ser algo que a gente não está vendo, digamos assim. E as barraginhas, elas vêm justamente com esse intuito principal: recarregar esses rios subterrâneos, promover a recarga desses rios subterrâneos. Tudo bem, depois ali da primeira, da segunda, da terceira chuva, que o solo, ele satura, que ele se encharca, a barraginha vai segurar a água. E aí o produtor também tem as suas vantagens ali, né? Que pode usar, a barraginha acaba sendo um local ali de que o gado vai beber água, né? E que ele pode usar para outros fins, e pode se usar, não há problema algum. Mas que entender que a primeira função dela é realmente fazer a recarga do subsolo. Ela contribui muito também, Silvano, você citou aí, com a conservação das estradas e com a proteção da não ocorrência de vossorocas, de processos erosivos no terreno, na região. Porque como as barraginhas são feitas bem próximas às outras, umas às outras, ela quebra a enxurrada. Então ela quebra a energia, a velocidade da água. Então sim, só tem benefício. E aí eu já vou puxar outro assunto aqui, que é diretamente relacionado a esse tema que você falou, que foi um projeto de lei que nós submetemos na Câmara de Vereadores. Queria inclusive aqui agradecer aos vereadores que votaram de maneira unânime, né? Votou, acho que tem uns 15 dias, tem umas duas ou três sessões, que foi votado lá o projeto de lei que nós enviamos, que é o denominado PSA. A população aí daqui para frente vai ouvir falar muito isso aí, que a gente vai trabalhar muito esse tema, que é o projeto de lei que estabeleceu o PSA no município de Caetité, que é o Programa de Pagamentos por Serviços Ambientais. Como funciona isso? Como é que funciona isso? Caetité, ela está aí entre as, se não me engano, eu acho que nem 10 municípios têm ainda esse projeto de lei aprovado na Bahia. Nós estamos, né, entre os pioneiros. Que funciona da seguinte maneira: a gente vai abrir um cadastro, e todos os proprietários, né, isso é válido para principalmente zona rural, mas a zona urbana também vai poder participar, mas nesse momento que a gente está falando das nascentes, eu vou exemplificar essa parte aqui mais voltada para a zona rural. Então, toda pessoa ali que na sua propriedade ou que desenvolve uma ação de conservação da natureza, uma ação de conservação que é chamado o serviço ambiental, ele justamente é isso, é a conservação de um APP, ou seja, de uma área de preservação permanente, aquela margem do rio, né? É, quando o produtor, o morador da zona rural, ele tem ali sua propriedade, uma nascente, ele tem ali um rio, e ele promove a conservação desse recurso hídrico, ele vai estar apto a estar recebendo ali uma benfeitoria. Essa benfeitoria é uma contrapartida, ela pode ser uma ajuda financeira, pode ser também um serviço técnico fornecido pela própria secretaria. Então, isso aí vai envolver, né? Vai trazer mais para perto ainda, e vai ser um estímulo a mais para a população, né? Tá realizando ali os serviços ambientais, que a gente chama, né? Um serviço de conservação ali na zona rural. A gente vai trazer mais novidades aí pela frente, mas já dizendo para vocês que vai ser um projeto que a gente vai aprofundar muito. É um projeto que novamente a gente está como um dos pioneiros na Bahia aí, trabalhando esse projeto do PSA. Já existe o PSA no governo do estado, né? No âmbito mais geral, mas o PSA instituído aqui na municipalidade, ele vem com o foco justamente da gente trabalhar muito forte, trazer a população aí, através do nosso Conselho Municipal de Meio Ambiente, que é um conselho muito atuante. Então, os produtores aí, né, as pessoas, e não só os produtores, porque o PSA vai envolver muito a questão da reciclagem também. Por exemplo, a pessoa que promove a reciclagem, ele está realizando ali um serviço ambiental, um serviço ao meio ambiente, então também vai estar apto a estar aí participando e usufruindo aí dos benefícios do PSA. A gente vai falar muito desse tema ainda, então quem tiver curiosidade, de início, só procurar a gente na Secretaria do Meio Ambiente ou acessar nossas redes sociais, que já tem bastante material sobre isso, e aí a gente vai aí aos pouquinhos aí trazendo essa novidade para todo mundo.
1: Perfeito, boa notícia aí de Henrique Portela, Secretário Municipal de Meio Ambiente e Limpeza Pública de Caetité. Um ouvinte aqui querendo saber, Henrique, quanto à questão de nascente dentro de um terreno particular, se há projeto, recursos ali para que possa manter essa nascente ou revitalizar, enfim, fazer com que melhore ali as condições dessa nascente, e se há algum projeto, algo nesse sentido aí que o município esteja usando.
0: Com certeza, Silvano. O projeto nascente é exatamente isso. A gente faz essas visitas. O município é muito extenso, né? A gente já tem mais de 80 nascentes que nós visitamos, fizemos a avaliação, o diagnóstico, a caracterização, e fazemos agora o monitoramento ou intervenções, né, que são necessárias, né? Então, por exemplo, igual o ouvinte aí que você citou, que tem uma nascente ali no terreno dele, ele pode sim entrar em contato com a gente agenda uma visita, vai até o local, faz o diagnóstico e insere no nosso banco de dados. E essa nascente vai estar apta sim a receber melhorias como cercamento, como reflorestamento, como as barraginhas, e também talvez até fazer parte até do PSA, né? E fazendo parte do PSA, vai estar apta a receber, né, auxílio, né, ali um auxílio financeiro ou técnico, né? Vai depender, né, de como é que decorre, aí tem que ser analisado mais detalhadamente. E o que acontece é o seguinte, Silvano, muitas vezes as pessoas até confundem um pouco, né? Fala assim, mas a nascente está num terreno particular, né? Esse tipo de serviço ele está válido para qualquer lugar, porque quando nós trabalhamos quando a gente vai até uma nascente e a gente faz um serviço de melhoria naquela nascente, a gente não está fazendo um benefício para uma pessoa, a gente está fazendo um benefício para toda a região. Então, assim, trata-se de um projeto de conservação que ele não é individualizado. Quando a gente entra em uma propriedade particular e faz um ato de conservação naquela nascente, a gente está trazendo melhoria para toda aquela bacia hidrográfica que está inserida na nascente. Então, a gente realiza sim esse serviço, é perfeitamente legal, não tem problema e objeção nenhuma, né? Então, assim, já posso passar aí para o ouvinte que está com a dúvida, que pode procurar a gente através das redes sociais da Secretaria do Meio Ambiente, ou ir na secretaria mesmo, ou então acessar o nosso serviço, canal de atendimento via WhatsApp, que é o telefone, deixa eu lembrar de cabeça aqui, é o 99, Peraí que eu vou olhar aqui agora o número, que de cabeça eu não estou lembrando, não. 9961-1750. 9961-1750. É o nosso canal de atendimento da secretaria. Esse é da Secretaria de Meio Ambiente mesmo, né? Qualquer situação a respeito de meio ambiente, limpeza pública, a gente faz o contato com a população por esse telefone. Ele é um número que fica logado no computador, Silvano, então muitas vezes, o pessoal liga, né, e não atende, né, porque o telefone fica logado no computador e não consegue atender a ligação. Então, assim, pode mandar áudio, vídeo, mensagens, que a gente vai conseguir ver, a gente só não consegue atender no momento. Mas o ouvinte aí que tiver qualquer dúvida, eu vou até repetir aqui o número, falar mais uma vez, 9961-1750. Pode estar aí entrando em contato com a gente pelo WhatsApp, ou então mandar uma mensagem aí no nosso Instagram, Sema Caetité, Sema com dois M's, S-E-M-M-A Caetité, no Instagram aí. Lá a gente também é muito ativo lá no Instagram, e aí é só mandar uma mensagem no nosso direct, que a gente pega o contato, passa o WhatsApp, conversa, enfim. Ou aí pessoalmente na secretaria mesmo, né?
1: Sim, sim.
0: Da maneira que a pessoa achar melhor. Mas a mensagem é que a gente está aí, está em busca justamente de parceiros mesmo. Que a população, como eu disse no início, a gente quer que a população participe, a população tem que participar junto com a gente. E é isso.
1: Estamos nesse bate-papo com o Henrique Portela, não esgota hoje o nosso assunto, e estaremos aqui sempre à disposição, Henrique. E meio ambiente são todos os dias, a necessidade de cuidar da nossa casa maior é sempre, e por isso que aqui nós colocamos a nossa Rádio Educadora à disposição, e gostaria que você reforçasse para essa programação de amanhã, né, para que as pessoas possam usufruir bem e aproveitar esse momento que teremos aí nessa semana do meio ambiente em Caetité.
0: Perfeito, Silvano. Só convidar mais uma vez todo mundo aí, toda a população, as escolas também, sintam-se à vontade para estar visitando amanhã na feira, na Praça do Mercado, a partir das 9 da manhã, na quarta-feira, 3 de junho, né, visitando aí os nossos estandes de educação ambiental. Das 9 aos meio-dia nós estaremos lá, né, no período da manhã, e com a campanha Minha Sacola, Minha Escolha. Porque aqui não dá para ver, mas se você entrar no nosso Instagram vai ver, poderá verificar. A sacola está muito bonita, muito mesmo. Ficou a mais bonita, eu achei particularmente, a mais bonita de todos os anos que nós fizemos, né? E a gente vai estar lá realizando a troca de 10 embalagens plásticas por uma sacola, né? Inclusive, eu já vou antecipar aqui também. A gente tem um projeto que a gente quer, a gente faz essas ações de educação, é justamente para ir inserindo a ideia luz, digamos assim, na mente da população. Porque o que acontece? A gente tem um projeto aqui que a gente pretende enviar para a Câmara de Vereadores, onde a gente quer extinguir o uso de sacolas plásticas no município. Por que que a gente está fazendo isso? É uma ação que os municípios hoje, referência nas questões ambientais, eles já têm essa ação estabelecida há muito tempo. Então, até se você verificar nas grandes redes de supermercado, nas cidades grandes, nas cidades, digamos assim, né, que estão trabalhando essa questão há mais tempo, não existe mais sacola plástica, não. Se você não levar a sua sacola de casa, você tem que ou arrumar uma caixa de papelão para levar as coisas ou levar debaixo do braço. Então, a gente quer também fazer essa instituição aqui no município para poder fortalecer mais ainda a diminuição aí da geração de resíduos. Silvano, é um tema muito importante. Então, mais uma vez, convidando todo mundo a estar amanhã, 9 da manhã, na Praça do Mercado, trocando 10 sacolas, 10 embalagens plásticas, 10 embalagens plásticas, garrafa PET, shampoo, vidro de ketchup, maionese, qualquer cor de plástico, né? A estar trocando aí por uma sacola reutilizável e contribuir aí, fazer a sua parte. E é isso aí.
1: Bem, Henrique, a gente agradece aí por compartilhar essas ações aqui com os nossos ouvintes da nossa Rádio Educadora, como disse anteriormente, nossa Rádio Educadora também nessa parceria.
0: Muito bom, Silvano. Eu queria deixar aqui mais uma vez o meu agradecimento pelo espaço, né, que você é sempre muito solícito, sempre muito preocupado aqui, sempre quando a gente pede para falar sobre o tema, você se anima. É importantíssimo, principalmente num canal de grande audiência, como aqui o da Rádio Educadora, né? A gente sempre sabe a responsabilidade que é estar aqui falando com a população e também pedir mais uma vez, né, que a população participe cada vez mais dessa temática com a gente. A gente tem muito a evoluir aí ainda, estamos no caminho certo, mas temos muito a evoluir e só com a participação da população a gente vai conseguir chegar onde a gente aí vislumbra. E um abraço a todos e estamos sempre à disposição.
1: Tivemos a participação de Henrique Portela, secretário municipal de Meio Ambiente e Limpeza Pública de Caetité, aqui no nosso Jornal da Manhã, falando aí a respeito da Semana de Meio Ambiente em Caetité e as ações da secretaria. Daqui a pouquinho estamos de volta com o nosso Jornal da Manhã.

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1: Nosso Jornal da Manhã, uma participação do ouvinte.
2: Bom dia, tudo bom? Aqui é Patrícia de Barra Bexiga. Hoje eu gostaria de parabenizar minha avó, Eni, que está fazendo 90 anos aí em Caetité, mora na rua do Alto Observatório. Gostaria que você mandasse uma música para ela, em especial pelos seus 90 anos de vida. E se pudesse passar uma música de Edgar Mão Branca, eu ficaria muito agradecida. Muito obrigada e um bom dia.
1: Portanto, Patrícia de Barra da Estiva, parabenizando Dona Eni, né, que está completando 90 anos hoje. Recebemos logo mais cedo também a mensagem de Carlinhos Produções, o filho de Dona Eni, Carlinhos Produções, aí os irmãos, toda a família, parabenizando Dona Eni pelos 90 anos completados hoje. Parabéns, Dona Eni, que Deus continue abençoando a senhora, e é uma pessoa tão importante nesse meio de uma família tão importante na nossa Caetité. E por isso, da satisfação nossa aqui de poder compartilhar, né, com os nossos ouvintes esses momentos importantes do dia de hoje, pela passagem do aniversário de Dona Eni, e claro, os nossos desejos de muitos anos de vida Dona Eni possa ter em meio aí à família e amigos.
0: Atenção para o toque de 5 segundos. 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

É o nosso Jornal da Manhã, já chegando ao fim. Estaremos de volta amanhã, logo após a missa. Agora, o show do rádio Pedro Silva com o show da manhã até meio-dia. Meio-dia estaremos de volta para apresentar o programa informativo. Até lá!

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Nove Sintonia. E aí, tudo bem? Por aqui são 9:08. Bom dia pra você que faz a nossa audiência show. Chegamos, hein, galera massa? Chegamos com tudo. Segundo dia do mês de junho, hoje é o dia 2, portanto, 2 de junho de 2026. E já estamos no mês das festividades de Santo Antônio, São João e São Pedro. Muita gente já curtindo forró por aí, muita gente já preparando também, se preparando pra aquele momento, digamos, crucial, né? O dia D, digamos, principalmente na noite do dia 23, a noite da fogueira de São João. Então tem muita gente já programando e é nesse clima que a gente começa mais uma edição show, né? Abraçando você que está entusiasmado ou entusiasmada, se preparando para as festividades deste mês, que é muito, muito representativo aqui para nossa região Nordeste. Chegamos com tudo, assumindo o comando da nave. 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Eu sou Pedro Silva, o show do rádio, e a partir de agora rolando as melhores no seu dial.

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também você já pode mandar a sua mensagem de texto ou áudio aqui para nossa programação show, né? Oferecendo sucesso para quem você desejar. Tá valendo? Porque a partir de agora, só música bacana no seu dial. Vem comigo, são 9:10, bom dia.

0: Bashir for Fears na programação Show no seu rádio, fechando o primeiro blocaço com Range Rover Reels. Massa demais, né? Olha só, destacamos ainda Biquíni Cavadão, Arner Sickle, John Secada, Little Texas e Skunk. 9:35, bom dia. 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Mandar um abraço aqui super bacana pra galera que está acompanhando o nosso show lá em Mato Verde, nas Minas Gerais, né? Ô, Beth, bom dia, minha querida. Como vai? Tudo bem? Ela carimbou aqui. Ô, Pedro, excelente programa. Muito obrigado, viu, Beth? Salve, salve. Estamos aqui pra isso. Pra promover um excelente programa, uma excelente programação para os nossos milhares de ouvintes Brasil afora. Inclusive, claro, a galera de Mato Verde e, em especial, nossa querida Beth, que foi quem carimbou aqui a sua mensagem na hora, né? Manda aula também pra Maria da Conceição, da Fazenda Tabua, região de Santa Luzia. Ô, Maria da Conceição, forte abraço pra você. Daqui a pouco a gente rola Nando Moreno, tá? Solicitação dela aqui na nossa programação educadora 100,7 presente no seu coração. Alô, Carmen, Igaporã, Bahia, também se liga no show, né, Carmen? Bom dia!
1: Bom dia, Pedro Silva, tudo
0: salve,
1: bem?
0: Salve, salve! E aí,
1: Carmen? Aqui é Carmen de Igaporã, manda luz pra nós, né? Tô na escuta, tá?
0: Maravilha, Carmen!
1: Qualquer música aí, fazendo um favor.
0: Pois não,
1: ótima terça-feira.
0: Será um prazer enorme trazer mais uma sequência musical já já, oferecendo pra toda a galera massa de Igaporã, Bahia, acompanhando a nossa programação. Carmen, que tá aí na Praça Bacupari, não é isso, Carmen? Carmen dos Bolos, ela tem a mão mágica, né? Aliás, esse mês agora, esse mês agora, além de ser, claro, um mês com as festividades, onde a música e a dança acabam dando a tônica, a dinâmica, mas tem as comidas típicas também, e dentre as comidas típicas, os bolos, né, Carmen? E aí a Carmen joga dura aí também na produção dessas delícias para as festividades juninas, show demais. Salve, salve, numa boa. Ô, gente, olha, todos os dias a gente traz aqui um tema, ou mais de um tema, que é destaque nacional ou global, e que tem muito a ver ou tudo a ver com a nossa vida, né? Então a gente, o show é assim, a gente busca sempre mesclar a boa música, as informações e as notícias que impactam diretamente na nossa vida. E hoje tem uma notícia aqui que não é nada boa. Aliás, é um filme, digamos, repetido, né? No ano passado nós tivemos a exibição desse filme e agora ele volta, com alguns arranjos, mas volta. Estou falando dos Estados Unidos da América em relação ao Brasil. Estados Unidos fecha uma investigação e propõe novo tarifaço de 25% contra o Brasil. O governo Trump, ele vira e mexe, ele apronta uma, né? E é preciso ter todo um trabalho para, enfim, buscar a diplomacia, para tentar reverter determinadas situações. O Trump, é bom que se diga, e as pessoas que se alinham muito com a direita não entendem isso, né? E não reconhecem a gravidade da situação. Mas o Donald Trump, ele tem uma birra criada aí ultimamente com o Pix brasileiro. Ele é contra o Pix brasileiro. Muita gente não entende isso. Ah, não tem nada a ver, gente. Só tem a ver. Os cartões de crédito que têm as chamadas bandeiras americanas, eles perderam um faturamento monstruoso aqui no Brasil por conta do Pix. O Pix, que é uma modalidade de transação financeira gratuita para a pessoa física, né? E que caiu no gosto dos brasileiros. Tanto é que já tem alguns países sondando, né? Para ver a possibilidade de implantar, se não igual, né? Pix, ou completamente igual, pelo menos algo parecido nesse sentido. Então, o sucesso está sendo assim estrondoso. Só que isso tem tirado o faturamento de muitos cartões de crédito com bandeira americana. E isso está deixando o presidente americano tiririca da vida, sabe? E aí ele tem mobilizado uma campanha contra o Pix brasileiro, querendo, na verdade, acabar com o Pix. É isso que tem que ser dito de forma muito clara, né? Ainda que algumas pessoas que se alinhem com o Trump, não só lá nos Estados Unidos, mas aqui também, talvez, o que você está falando aí não tem nada a ver. É simples assim, basta a pessoa ler, pesquisar, estudar, né? Ativar o senso crítico, né? Aguçar o senso crítico, que vai perceber o impacto que isso tem gerado nas bandeiras dos cartões de crédito, nas bandeiras americanas de cartão de crédito, né? Então, eles têm perdido muito dinheiro, têm deixado de faturar aqui. Mas o que nós temos com isso? Se o governo brasileiro, não estou nem falando do governo Lula, até porque o Pix já vem de antes, não é? Então, se o governo brasileiro criou o Pix através do Banco Central, e hoje essa modalidade querida por todo mundo facilitou a vida de muita gente, se está dando certo para nós e é uma transação nossa aqui interna, O que é que nós temos que dar satisfação para os Estados Unidos da América com seus cartões de crédito? Nada a ver, né? E nós temos também as nossas bandeiras de cartão de crédito aqui. Eu penso até que o ideal seria que cada um procurasse conhecer qual é a nacionalidade da bandeira do seu cartão e, de preferência, pegar um cartão com bandeira nacional. Simples assim, né? Que a gente fica alimentando, não vou nem citar os nomes aqui para não fazer publicidade, nem pró nem contra, né? Mas é só você pesquisar qual é a bandeira do seu cartão de crédito, você que tem um cartão de crédito, qual é a bandeira dele. É americana ou é nacional ou é brasileira? Ou Pedro é brasileiro? Pronto, mantenha. A americana, então faz o seguinte, troca por outro, por uma bandeira brasileira, simples assim. Porque já que os Estados Unidos querem, usar a expressão aqui que não é muito do nosso vocabulário, mas a expressão que se aplica a isso é, os Estados Unidos estão querendo ferrar com o Brasil nesse aspecto. Então que a gente possa boicotar as bandeiras dos cartões de crédito deles, mais ainda em favor do nosso Pix. E uma das justificativas pelo tarifaço de hoje, anunciado, né? Hoje pelos Estados Unidos, está o Pix, claramente. Olha só, deixa eu trazer aqui, voltar lá do início, né? É isso aí, para trazer as informações aqui, porque essa informação a muito nos interessa. Estados Unidos concluem que Brasil tem práticas irrazoáveis, olha só, e propõe tarifa de 25% sobre mercadorias nacionais. Detalhamento aqui da matéria. Os Estados Unidos concluíram uma investigação nesta segunda-feira de primeiro, portanto ontem, que acusa o governo brasileiro de cometer uma série de práticas que oneram ou restringem o comércio norte-americano, como PIX, olha só, desmatamento ilegal, além de problemas na aplicação de leis anticorrupção. Na verdade, boa parte disso aí é pretexto mesmo para aplicar o tarifaço, né? O documento propõe como resposta uma aplicação de tarifas de 25% sobre mercadorias brasileiras, com exceção de algumas como carne, frutas, café, aeronaves, terras raras, entre outras. A investigação foi iniciada em 15 de julho de 2025 pelo Escritório de Comércio dos Estados Unidos, após uma determinação do presidente Donald Trump. O processo é respaldado pela seção 301 da Lei de Comércio de 1974 dos Estados Unidos da América. O Ministério das Relações Exteriores do Brasil, o Itamaraty e o Itamaraty, ainda não se pronunciaram. Antes da aplicação de qualquer sanção contra o Brasil, o governo dos Estados Unidos estabeleceu um cronograma de audiências e consultas públicas para coletar depoimentos e interessados, né? Ou documentos e depoimentos de interessados. Durante a fase inicial da investigação, os Estados Unidos já haviam colhido depoimentos de mais de 30 testemunhas e recebido mais de 295 comentários e réplicas antes de emitir o parecer atual. De acordo com o embaixador e representante comercial dos Estados Unidos, o Jameson Greer, o governo americano mantém um diálogo intenso com o governo do presidente Luiz Inácio Lula da Silva, mas ainda há divergências entre as duas partes. Abre aspas. Ao longo do último ano, o presidente Trump e eu tivemos várias reuniões construtivas com o presidente Luiz Inácio Lula da Silva e o seu gabinete, que se intensificaram nas últimas semanas. Contudo, continuamos a ter divergências substanciais na resolução das questões identificadas nesta investigação, fecha aspas, afirmou Greer. A conclusão da investigação ocorre dentro do prazo estabelecido para as negociações do grupo de trabalho, criado pelos governos dos Estados Unidos e Brasil, para tratar de temas comerciais e evitar a aplicação de novas tarifas. Apesar das negociações estarem previstas para terminar nesta sexta-feira, dia 5, os integrantes das conversas afirmaram que não houve avanço o suficiente para encerrar os trabalhos. Revelou, portanto, as informações através do blog aí do Valdo Cruz nesta segunda-feira. O grupo de trabalho foi instituído após a visita do presidente brasileiro ao americano em 7 de maio na Casa Branca. Nas redes sociais, o Escritório de Comércio americano chegou a celebrar o engajamento construtivo do governo brasileiro para avançar em questões comerciais e afirmou que aguardava com expectativa a continuidade das discussões entre os dois países. A nova decisão frustra as intenções de Lula de ter uma nova conversa com Trump para evitar retaliações financeiras e impactos econômicos na classificação do PCC e do CV como grupos terroristas. Então é isso, gente. O governo americano, além de, na semana passada, ter instituído ou ter declarado as facções criminosas brasileiras como facções terroristas, agora também impõe uma tarifa de 25% com início em julho para diversos produtos nacionais, com algumas exceções que nós citamos aqui, como carne, como minerais raros, aeronaves, café, enfim, esses produtos ficaram de fora desse tarifaço. Mas grande parte dos produtos nacionais exportados para os Estados Unidos ficará aí taxada a partir de julho com 25%. Por outro lado, o governo chinês, porque na verdade a gente tem que estar sempre com um olhar muito atento para os interesses econômicos globais. Se os Estados Unidos estão agindo dessa forma, e não só com o Brasil, mas com o mundo todo, mas ultimamente tem tido essa birra aí com os brasileiros, até porque tem sido impulsionado foi impulsionado pela visita do Flávio Bolsonaro, Eduardo Bolsonaro e o Paulo Figueiredo, né? Que mais uma vez pediram ao governo Trump que pudesse exercer duras ações contra o Brasil. Eu não entendo esse negócio. O cara sai daqui, é candidato à presidência da República e vai pedir ao governo americano para intensificar a força contra o Brasil. Isso não... Bom, deixa quieto, né, show? 9h45, então vamos lá. Olha só, a China defendeu a soberania brasileira, afirmando que os dois países precisam juntos repelir os desafios externos, sem citar diretamente as medidas dos Estados Unidos recentes sobre o Brasil. A afirmação foi feita pelo chanceler chinês Wang Yi, em encontro com o ministro das Relações Exteriores, Mauro Vieira, em Pequim. Os países defendem aprofundar a cooperação para as estabilidades mundiais através de diálogos estratégicos. A reunião ocorreu poucas horas antes do anúncio por parte do governo de Trump, propondo tarifas de 25% contra importações brasileiras. A nova sobretaxa foi anunciada pelo Escritório de Representação Comercial americano após concluir a investigação, aquilo que a gente já falou. Pois bem, se por um lado os Estados Unidos estão taxando, anunciando que vão taxar o Brasil em 25%, a China reafirma o direito à soberania nacional e, por outro lado, se coloca como um importante parceiro comercial também. É isso, a gente, claro, deve manter a diplomacia, tentar ao máximo extrair da diplomacia uma boa relação, ou continuar tendo uma boa relação com os americanos dentro daquilo que for possível, e o que não for possível, ficar taxado, que não puder mandar para lá, porque os Estados Unidos não vão aceitar, que a gente busque novos mercados. Aconteceu isso no tarifaço do ano passado. O Brasil é na dificuldade que a gente encontra as soluções também, né? Às vezes a gente sai de uma chamada zona de conforto para algo muito maior, para uma prosperidade muito maior. Então, tudo bem, está tendo uma boa relação comercial, maravilha. Se, porventura, começa a pesar demais um lado e querer exigir demais e impor condições que ficam inviáveis a gente continuar vendendo para os americanos, que a gente busque novos mercados. Hoje, a questão global, né? O mercado global está muito aberto. Então, a gente precisa, sim, criar essas novas rotas, essas novas alternativas. E é isso que Pequim propõe, ou seja, é isso que a China propõe, justamente no sentido de defender que o Brasil precisa manter a sua soberania nacional. Nós temos aqui terras produtivas, nós temos uma riqueza muito grande, especialmente no agronegócio, e o maior ativo que existe no mundo, sem dúvida alguma, é alimento. Então, a população global está aumentando, a demanda por alimentos está aumentando, e nós produzimos e produzimos muito. Não só alimentos, produzimos muitas outras necessidades além dos alimentos, mas eu estou falando do alimento porque é o maior ativo do mundo. Então tem sempre um consumidor, tem sempre alguém querendo comprar, e a gente não pode ficar à mercê se curvando como se colônia fôssemos dos Estados Unidos da América. Por aí, são 9h48, bom dia, daqui a pouco a gente volta com tudo, hein?

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7: 9:56.
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1: A campanha Amor em Dobro rumo ao Hexa continua movimentando o comércio e encantando os clientes.
2: Brasil!
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vamos lá, meu Brasil de audiência, é o seguinte, já estamos aos poucos, né? Ou paulatinamente, como queira, entrando no clima. Então vamos com mais esta informação para a gente adentrar ainda mais nesse clima bacana. Seleção chega aos Estados Unidos e Ancelotti opina. Essa Copa não tem favorito. Ô Ancelotti, bem que tem, não? Fala sério. Delegação pousou na manhã desta terça-feira em Nova Jersey e tem treino previsto para o fim da tarde. O treinador deu entrevista no desembarque e prometeu fazer o melhor na busca pelo Hexa. Aí tudo bem, até a gente entende que você vai fazer o melhor, mas que tem favorito, ah, isso tem. A seleção já está nos Estados Unidos para a Copa do Mundo, após uma despedida com festa e carinho do torcedor brasileiro no Rio de Janeiro. A delegação pousou em Nova Jersey às 8:45 desta terça-feira. O técnico Carlos Ancelotti foi um dos primeiros a desembarcar e falou sobre o sentimento de chegar aos Estados Unidos como treinador do Brasil. O que ele disse? Olha, contente, feliz, motivado e animado. Tentarei fazer o melhor, disse o treinador à imprensa logo após deixar o avião. Essa Copa do Mundo não tem um favorito. Equipes muito fortes. Brasil vai competir com todas as outras equipes, concluiu sobre a expectativa para o torneio. Haverá treino no fim da tarde, de acordo com o técnico italiano. Alguns testes serão feitos nos preparativos do time para enfrentar o Egito, que marcará o último amistoso antes da estreia da Copa. A CBF fez alto investimento em aeronave VIP, com todos os 96 assentos de primeira classe, para minimizar o impacto do voo de cerca de 10 horas de duração. A comitiva brasileira tem previsto ainda um traslado de 2 horas entre a logística de imigração e deslocamento até o hotel, que será de base ou que servirá de base em toda a primeira fase no bairro do Biskin Ridge. Aí, vamos lá? O que tem mais aqui de informações sobre a seleção? Nos Estados Unidos, Carlo Ancelotti terá pela primeira vez à disposição todos os 26 convocados. Ausentes no período de trabalho na Granja Comarinho e no amistoso contra o Panamá, Marquinhos, Gabriel Magalhães e Martinelli se apresentaram na noite de segunda-feira. O que mais que temos aqui em informações sobre a seleção? A seleção iniciou os trabalhos em solo americano às 18 horas, hora de Brasília, desta terça-feira, portanto, logo mais às 6 da tarde, no Columbia Park Training, um CT recém-formado do Nova York Red Bulls e que será a casa brasileira durante o Mundial. O CT recém-reformado do New York Red Bulls e que será a casa brasileira durante o Mundial. A atividade não será aberta para a imprensa. No próximo sábado, às 19 horas, horário de Brasília, a seleção enfrenta o Egito em último amistoso antes da estreia da Copa do Mundo. A caminhada pelo sonhado Hexa começa no dia 13, diante do Marrocos, em Nova Jersey. Aí, portanto, o Brasil tem, portanto, o último amistoso, que vai ser contra o Egito, esse sábado, né? E no dia 13, estreia na Copa do Mundo contra o Marrocos em Nova Jersey. Dia 13. 13 é dia de Santo Antônio, né? Por isso que eu disse que vai ter uma mistura aqui agora de Copa do Mundo com os santos, né? Santo Antônio, São João e São Pedro. Mês de junho vai ser mais do que festivo. Então todo mundo já decorando aí o seu arraiá. A maior parte decorando com o verde e amarelo da seleção, né? Então vamos rumo ao Hexa. O Ancelotti disse que não há um favorito, não há uma seleção favorita, apesar de a gente achar que pelos números há. Só que, de repente, o favoritismo pode perder para a emoção e a garra. E é isso que a gente espera dos brasileiros que lá estão representando toda uma nação de mais de 200 milhões de torcedores, né? 10 e 12, bom dia!

0: 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E a nossa galera, onde está a nossa galera? Salve, salve, bom dia!
1: Oi, Pedro, bom dia, tudo bom?
0: Tudo, salve!
1: Aqui é Flora do Boa Vista, Lagoa Real.
0: Oi, Flora, gostaria como vai?
1: Gostaria de pedir uma música, qualquer uma.
0: Diga, Flora.
1: E ofereço para minha esposa de mundo, meus três filhos, Nayara e Além, para meus irmãos, irmãs, para toda a minha família, para os familiares em Pauferro, Baixão, Peripiri de São Timóteo.
0: Certo.
1: E mandar um alôzinho para Edmundo, tá ali na tarefa, ali, torrando farinha, escutando
0: grande
1: a Rádio Educadora, tá bom?
0: É isso aí, valeu,
1: bom
0: Flora. Dia. Um abraço para você, minha querida. Emerson, Nayara, Aline, família linda aí, curtindo a nossa programação. E Edmundo, que tá na lida aí, né, Edmundo? É isso aí, ó, tá torrando farinha, né? Isso aí, preparando esse subproduto aí da mandioca e ouvindo a nossa programação. Aumente o volume aí, viu, Edmundo? Daqui a pouquinho vem uma sequência massa aqui, musicalmente falando, aqui na nossa programação show, tá certo? Muito bem, prosseguimos aqui no 99907-1007. Mandar uma alusão aqui também pra minha amiga Lúcia Alves, lá no Núcleo U, Urandi, Bahia. Não é isso, Lúcia? Um abraço pra você, obrigado pela audiência. Lúcia Alves, no Núcleo 1, em Urandi, Bahia. Quem mais com a gente? Bom dia, salve, salve.
2: Bom dia, Pedro. Aqui é a Nay.
0: Oi, Nay.
2: Estou ligadinho no seu maravilhoso programa.
0: Que bom, Nay.
2: Eu gostaria que você rodasse os parabéns para minha prima Cida, que está de aniversário hoje.
0: Alô, Cida.
2: Ela está distante de mim, mas eu gostaria que você rodasse os parabéns para ela e dizer para ela que ela é muito importante para mim.
0: Certo, meu amigo.
2: Eu quero que você roda a música do Henrique e Juliano. Obrigada a Deus, ofereço principalmente para ela.
0: Valeu.
2: Então, bom dia. Obrigada, Pedro.
0: Valeu, minha querida Nay. Alô, Cida, parabéns para você, viu, Cida? Felicidade sempre, sempre. Que Papai do Céu continue abençoando aí a sua vida, né? Que beleza. Salve, salve. Quem mais tá com a gente aqui? 99907-1007. Há pouco eu falava aqui, ó. Igaporã, se liga no show. Naquele momento eu mandava alusão pra Carmen, que por sua vez participava da nossa programação. Tem mais gente com a gente. Igaporã, audiência massa, né?
3: Bom dia, Pedro Silva. E aí, tudo bem?
0: Tudo.
3: Marileide aqui de Igaporã.
0: Oi, Marileide.
3: Oi, Pedro Silva. Se possível, passa uma música com Roberto Dantilli pra nós.
0: Roberto Dantilli.
3: Valeu, Pedro. Um bom dia.
0: Beleza. Um abraço pra você, Marileide. Curtindo a nossa programação em Igaporã, Bahia. Daqui a pouquinho, Roberto Dantilli. Forrozeiro que é moral, vem com tudo aí, né? Salve, salve. Numa boa. Aproveitar aqui e mandar um abraço pro meu amigo Celso. Celso Sapateiro, né? Tá aí na Travessa do Mercado, sempre acompanhando também a nossa programação. A você, viu, Celso? E a toda a equipe aí, aquele abraço e obrigado pela audiência de sempre. Tá valendo? Quem mais com a gente na audiência show? Oi, bom dia.
4: Bom dia, Pedro. Sou Vilane da comunidade Cristina.
0: Oi, Vilane.
4: Gostaria que você rodasse uns parabéns para minha sobrinha Nicole, que tem fazendo data nova.
0: Alô,
4: hoje.
0: Nicole.
4: É, que Deus quer te abençoar ela, né? Sempre. Dá muita felicidade e muitos anos de vida.
0: Beleza.
4: Então, bom dia, Pedro.
0: Valeu, meu querido. Um ótimo dia para você também. E um dia especial para Nicole, né? Que hoje está de data nova e recebendo aí os cumprimentos de todos nós. Alô, Nicole. Parabéns para você, viu? Parabéns pra você. 99907-1007. Simara tá com a gente, pertinho da gente aqui, né, Simara? No bairro São José. Mandando alusão para sua mãe Bia, para sua amiga Thaís. E dizendo aqui, ó, estamos na escuta, viu, Pedro? Se possível, toca uma música aí com a Ribaçaia, Junho, só pra curtir mesmo, já que estamos no clima. Maravilha, então. Valeu aí a sugestão musical, viu, minha querida Simara, do bairro São José, bem grudadinha aqui na gente, bem coladinha aqui na nossa Educadora FM, né? Bairro São José, nós estamos inseridos aqui no bairro São José também. Salve, salve, bom dia!
5: Bom dia, Pedro Silva, é Marinal, faz grande, região do Maneaçu.
0: Fala, Marinal!
5: Manda um alô pra minha avó aí, Pedro, Dona Maria Olinda.
0: Dona Maria Olinda.
5: Ela entrou 104 anos agora no dia 19 de maio.
0: Que maravilha!
5: Ela adora seu programa, Pedro, manda um alô pra ela aí.
0: 104
5: anos. Manda uma próxima música aí, Pedro, pra nós.
0: Tá certo então, minha amiga. Dona Maria Olinda, um beijo no seu coração, viu? 104 anos é um tempo super bacana, né, gente? Eu tenho certeza que a Dona Maria Olinda faz todos os dias aquele agradecimento a Deus por mais um dia vivido e ao mesmo tempo renova as esperanças para que mais dias possam ser contemplados a ela, né? Que beleza então, dona Maria Olinda, um beijo no seu coração, obrigado pela audiência. E como a nossa ouvinte disse, olha, diz que ela adora o programa, adora o show, a gente fica muito feliz, né? Com esse manifesto de carinho do nosso ouvinte, ainda mais com uma pessoa que tem uma larga experiência, uma sabedoria mensurável, né? Dona Maria Olinda, Maria Olinda, um abraço para a senhora, obrigado pela audiência. Valdirene da Fazenda Flores, ela está pedindo música aqui no programa Bênçãos que não tem fim, oferecendo para sua família e também para Pedro, desejando uma ótima semana. Valeu, minha querida Valdirene, um abraço para você, obrigado aí pela audiência. Salve, salve, sintonia. Cadê meu amigo? Ô, Dema, você tá bom, meu querido? Salve, salve, Dema do TikTok, né? Tá super famoso aí, bombando no TikTok. Fala, Dema!
6: Olá, Pedro. Dema Teixeira do TikTok, aqui do bairro Santo Antônio, né, gostaria de pedir a música com os Playboy, ofereço pra Jô, pra Edilson, pra Jorge do Sabor da Carne e pra todos os ouvintes, pra todos que seguem Dema Teixeira do TikTok, muito pra vocês bem, da Dema. Rádio, valeu, um abraço, uma ótima terça-feira,
0: maravilha.
6: Uma manhã de terça-feira, viu?
0: Valeu, Dema, do TikTok, famosíssimo Dema aí, né? E ele pediu os Playboys do forró, como que vão, hein? 10 e 18.

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0: lamento, hein? Rodeio acabou. Pois é, né, boiadeira? É isso aí. Vida que segue, né? Nando Moreno, Porque Meu Coração é Seu, Roberto Dantilli, Recado a São Pedro, Arriba Saia Junho e os Playboys do Forró, colocando todo mundo pra dançar aí, né? Não é isso, Dema? Maravilha, são 10h35. Muito bom dia pra você que faz a nossa audiência ao vivo aqui na Educadora 100,7, presente no seu coração. 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

0: Muito bem, deixa eu retribuir aqui um abraço e mandar um alusão pra João de Mário, da Tabua, né? É isso aí. Ô, Jotinha, tá ouvindo o programa do Jotinha um dia desses? Aí o João de Mário entrou, né? Com uma mensagem. Quero mandar um alô aqui pra Pedro Silva, pra professora Rita, irmã dele e tal. Ô, João, um abração pra você, meu querido João de Mário, retribuindo aqui o carinho, né? Maravilha, maravilha. A gente é apresentador, mas é ouvinte também, né? Quando a gente pode, a gente ouve. E aí, num desses momentos aí, foi justamente que eu ouvi o João de Mário participando aqui do programa do Jota Rodrigues, nosso caro Jotinha. Aqui a gente manda um abração também, super caloroso, um abraço recheado de gratidão. Jotinha, beijo no seu coração, meu querido, salve, salve, numa boa. E o João de Mário participou do programa dele, mandando alusão pra gente, né, pra mim, pra minha mana. E eu tô retribuindo aqui, agradecendo tanto em meu nome como em nome dela também, pelo carinho, pela atenção. Tá certo então, meu querido João de Mário? Um abraço pra toda a sua família. Eu conversava, inclusive, com o Marco Antônio aqui, e ele dizia, João de Mário, ele é pai da Jaine, que é arquiteta e tal, né? É esposa de Hugo, né? É isso, é Hugo Silveira, enfim. Um abraço aí a toda a família que sempre acompanha a educadora. Obrigado, viu, João de Mário? A você e a toda a família, salve, salve, numa boa. 11:06, muito bom dia. Vamos lá então pro meio da galera que tá com a gente, 99907-1007. É o... Olha quem tá vindo aí, é o Roberto. Roberto Matos, você tá na Chapada Diamantina, meu querido? Conta pra mim, bom dia.
1: Bom dia, Pedro Silva. Bom dia a todos os ouvintes da educadora. Roberto Matos, participando desse maravilhoso programa. Tô curtindo você aqui, Pedro, na Chapada Diamantina, né? Em Tanhaçu. Todos os dias eu estou ligadão no seu programa e na programação da rádio. Tá certo, Pedro?
0: Tá certinho.
1: Pedro, toca o forró de Mastruz Colete e oferece aí pra todos de Morrinhos, Guarambi, Caetité, Riacho, Gaporã, enfim, pra todos que tá curtindo a programação. Bom dia, Pedro!
0: Grande Roberto Matos, tá aí, ó, pegada de comunicador, né? Salve, salve, numa boa, Roberto. Ô Pedro, aqui é Kleber, eu quero ouvir Bruno e Júnior, tá legal, um sucesso das antigas. Aí você pediu uma música boa demais da conta também, hein, meu amigo? Mas, oferecendo para os funcionários do Cybertech, aliás, do Cieb, ele falou do Cybertech em Castelo. Valeu, Kleber, um abraço pra você. Eu pensei que fosse algum Cyber. Ainda tem Cyber, gente? Cyber é aquele espaço onde o pessoal usava a internet, né? Enfim. Mas aí, é do Cybertech mesmo aqui em Caxité. Grande Kleber, um abraço pra você. Daqui a pouquinho vem Bruno e Júnior na programação show. Tá legal essa música aí. Realmente se transformou aqui na nossa região num clássico, né? Salve, salve, numa boa. Muito bem, 99907-1007. Ô Pedro, tudo bem com você, com a família, meu amigo? Tudo na paz de Deus? Tudo sim. Somos seus ouvintes fiéis e querendo pedir uma música aí, oferecendo pra todos que estão na escuta. Pedro, seu programa é top, parabéns. Terezinha do Santo Antônio, grande abraço, viu, Terezinha? Obrigado pela audiência, minha querida. Salve, salve. Quem também tá me mandando uma mensagem aqui é a Fatinha. Ô Pedro, bom dia. Aqui é Fatinha da Fazenda Mata, manda um alô pra nós. Pois é, a Fatinha, ela esteve aqui, não sei, não me lembro mais exatamente a data, né? Mas não faz muito tempo, não. E na ocasião ela veio acompanhada da sua filha, a Letícia, não foi isso? Foi. E a Letícia estava grávida, estava na casa da gestante aqui, não foi? Pra ganhar neném. E a Fatinha me mandou uma foto aqui, ó. Olha só, bebezinha, coisa mais... Tô ampliando aqui, viu, Fatinha? É a coisa mais linda do mundo. E a mamãe tá lá paparicando, né? Olha que beleza. Maravilha, então. Que Deus abençoe esse ser maravilhoso aí, né, Fatinha? Que, sem dúvida alguma, está sendo a alegria da família e será sempre. Muito bem. O Pedro, essa aí é a Letícia com a filha dela. Lembra que nós fomos aí? Claro que eu me lembro, sim. E aí a família hoje já aumentou, né? E para alegria e felicidade de todos. Um abraço para você, Fatinha, para Letícia e para essa princesinha também que está aí, ó, promovendo muitas alegrias para todos vocês. Certinho? Muito bem. Ô Pedro, aqui é Maria Clara, da Fazenda Capoções. Eu gostaria de mandar um alô para minha família, para minha avó Sônia, lá na Fazenda. Fazenda o quê? Lagoa das Vacas, Lagoa das Vacas. E gostaria de ouvir uma música com Guilherme Silva, pode ser qualquer uma, só para curtir. Tá certo então, Maria Clara? Abração para você, obrigado aí pela audiência, viu? Quem mais tá com a gente aqui? Pedro, tô na escuta desse maravilhoso programa, quero ouvir uma música com Rasta Chinela. Que saudade de você. Eu ofereço para os meus familiares, para os meus vizinhos que são... deixa eu ver aqui. Julieta na Fazenda Grama... a Julieta da Fazenda Grama, Licínio de Almeida, né? Então tá. Um abraço a todo o pessoal da Fazenda Grama, Licínio de Almeida, Bahia, acompanhando a nossa programação. Salve, salve, numa boa, né? Manda um alô aqui também para Gildemar Vaqueiro. Ele tá dizendo aqui que vai ter um evento. Deixa eu ver aqui, Gildemar, o que que vai ter aí? Um evento, deixa eu ver. É a cavalgada, a primeira cavalgada Três Irmãos. Paredão MB, Paredão Scooby, meu amigo Scooby vai estar por lá também. Aí vem o Val Teclas, Sandro Silva e Lucas do Forró. Além do locutor Jaque Oliveira ou Jack Oliveira? Aí vai depender da pronúncia que ele utiliza, né? Jaque Oliveira ou Jack? Deve ser Jack Oliveira, né? Mais pela lógica, Jack Oliveira, tá? Dia 18 de outubro. Vai ser um domingo, né? Às 10h30. Saída de Maniaçu, com destino à Passagem de Areia, aí na região de Maniaçu. Pronto, feito o registro aí. E de antemão, cumprimentando a todos vocês que vão participar do evento. Eu falei aqui Jack por intuição, mas talvez seja Jack, depois você me manda aí a pronúncia direitinho dele, só para na próxima oportunidade a gente falar com exatidão, tá certo? Muito bem, Educador FM presente no seu coração, mandou alusão aqui também, cadê? Ô Pedro, bom dia, Maísa de Brasília. Oi Maísa, Maísa esteve aqui ontem, né? Vem nos dar um abraço aqui, a gente trocou um abraço legal. Estou na escuta e gostaria de ouvir uma música Sino de Ofélio. Manda um abraço pra minha mãe Simone e meu pai Alexandre, isso aí. E minha irmã Mileide. Uma bela semana, fica com Deus. Amém, Maísa. Fica com Deus também, minha querida. Salve, salve. Numa boa, curtindo aí a nossa programação show. Tem muito mais à luz aqui, mas vamos soltar o som, né, show? Quem é que tá vindo aí? Deixa eu ver quem é que tá pintando aqui. Breno e Matheus de Rio Negro Solimões. Na boca de uma calquel. Sabe aquele doce, mais dois, doce feito mel? Que você só encontra na boca de uma calquel. Ô, louco, hein? Vamos nessa. 11h11, bom dia.

0: Henrique Juliano na programação Show Discurso 11:28. Linda essa aí, né?
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0: Olha só, Rasta Chinela também por aqui com Que Saudade de Você. Bruno Júnior, tá legal. Léo Santana e Pablo, Ele ou Eu. E Breno Matheus e Rio Negro e Solimões. Aqui na programação Show com Na Boca de uma Calguel. 11:29, muito bom dia pra você que faz a nossa audiência ao vivo aqui na Educadora 100,7, presente no seu coração. Mandar um alusão aqui pra Edilson. Edilson tá lá em Lagoa de Dentro, né? E a informação, o Pedro, ele não perde o seu programa, viu? Ele tá trabalhando com o radinho sempre ao lado. Valeu então, um abraço aí ao pessoal de Lagoa de Dentro. Alô, Edilson, um abração pra você, meu querido. Obrigado aí por estar com a gente o tempo todo, né? Pessoal lá de Sambaíba também, município de Riacho de Santana, acompanhando sempre a nossa programação. Alvani, minha amiga, um abraço pra você e toda a família aí, viu? Sempre acompanhando a nossa educadora também, em Sambaíba, município de Riacho de Santana, Bahia. Chamando mais um break show, né? 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
6: 11:40.

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0: 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E a galera com a gente, 99907-1007. Bom dia. Salve, salve, sintonia.
1: Oi, Pedro, bom dia, tudo bem?
0: Tudo.
1: Me chamo Laysa.
0: Oi, Laysa.
1: Estou aqui no trabalho, escutando a melhor rádio.
0: Muito
1: moro
0: bem.
1: No bairro Alto, Buenos Aires. Legal. E gostaria de pedir uma música com Cavaleiros do Forró, qualquer certo. Uma. E aproveitando também, por gentileza, coloque meu nome no sorteio da Vissal Ótica, viu, Pedro? Fica com Deus e um ótimo dia de trabalho.
0: Amém.
1: Obrigada.
0: Fique com Deus também, Laysa. Carimba lá direitinho, mensagem textual, viu, Laysa, para participar da promoção. Você pediu Cavaleiros do Forró.

0: Guilherme Silva, colocando todo mundo pra dançar, né, gente? Maravilha, festa louca, destacamos ainda Cavaleiros do Forró. A boa pedida da Liza aí, ó. Não superou. 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
2: Beleza, Brasil, fim de papo. Muito obrigado ao nosso bom Deus que nos trouxe até aqui. É você que fez a nossa audiência amanhã às 9. Se esse mesmo Deus quiser, a gente volta e volta com tudo, hein? Vem aí, Silvano Silva, programa informativo. Forte abraço a todos, feliz tarde, até lá, tchau.
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4: Bênção dos alimentos. Em nome do Pai, do Filho e do Espírito Santo. Nós vos agradecemos, Senhor, pelo alimento que tiveste a bondade de nos dar. Vós que pela abundância e riqueza dos vossos dons alimentais todos os seres vivos, abençoai este alimento que vamos tomar para somente conservar a saúde e a vida do nosso corpo, a fim de podermos servir-vos como mereceis. Por nosso Senhor Jesus Cristo, vosso Filho, na unidade do Espírito Santo. Amém.

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Boa tarde, são 12h07, 12h07, neste momento, início do nosso programa informativo. A apresentação, Silvano Silva. O nosso programa informativo, começando nesta terça-feira, 2 de junho de 2026.

0: Com apoio de Casa Ramalho e Imobiliária Caetité, vamos aos destaques de hoje do nosso programa informativo. INSS, aposentados têm até 20 de junho para contestar descontos associativos. Operação Mulher Segura amplia combate à violência de gênero. Justiça lança campanha sobre a aprendizagem profissional no país. 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
1: São 12:10, 12:10. Agora vamos ao giro de notícias com o repórter Norberto Notari trazendo os principais destaques do momento aqui no nosso informativo.
2: Terça-feira, 2 de junho de 2026, este é o Giro de Notícias. Eu sou Norberto Notari e você acompanha os destaques do momento. O Escritório Comercial dos Estados Unidos propôs a imposição de tarifas de 25% sobre todas as importações do Brasil, exceto para mercadorias que se enquadram como sujeitas às tarifas de segurança nacional. O órgão entende que algumas medidas aplicadas pelo país, relacionadas principalmente ao comércio digital e pagamento eletrônico, oneram o mercado norte-americano. O senador e pré-candidato à presidência da República, Flávio Bolsonaro, afirmou que não quer acreditar que está sendo vítima do que chamou de pescaria probatória e perseguição. A fala se refere à operação policial que mirou a ONG da produtora do filme sobre o ex-presidente Jair Bolsonaro. A ação da polícia investiga fraude em um contrato de 108 milhões de reais por ano com a Prefeitura de São Paulo. A ONG Instituto Conhecer Brasil é de propriedade da empresária Karina Ferreira da Gama, sócia da produtora Go Up, de Dark Horse. A Procuradoria-Geral da Fazenda Nacional assumiu a gestão e a cobrança das dívidas ativas do FGTS, que somam quase 67 bilhões de reais. Em julho, o órgão deve abrir um programa para renegociação dos débitos com descontos em juros e multas. Essas dívidas são de valores que empregadores deixaram de recolher aos trabalhadores. Uma greve geral marcada para amanhã em Portugal afeta passageiros que viajam entre o Brasil e o país europeu. Isso porque os reflexos nas operações aéreas já começaram hoje, com cancelamentos e adiamento de voos. O aeroporto de Lisboa tem orientado os passageiros a verificarem a situação de seus voos antes de seguirem para o terminal. As quartas de final de Roland Garros começam hoje. O brasileiro João Fonseca encara o jovem tcheco Jakub Mesík, campeão do Masters 1000. O Grand Slam deste ano terá um vencedor inédito, já que não conta com nomes experientes no torneio, como Novak Djokovic e Carlos Alcaraz. Seleção brasileira de futebol masculino embarcou para os Estados Unidos para a disputa da Copa do Mundo 2026. A equipe convocada pelo técnico Carlo Ancelotti recebeu o carinho dos torcedores desde o hotel onde os atletas estavam, na Barra da Tijuca, zona oeste do Rio de Janeiro. O primeiro treino será hoje à tarde em Nova Jersey. O Giro de Notícias é uma produção da Agência Rádio Web. Produção e apresentação, Norberto Notari. Trabalhos técnicos, Mário Melo.
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1: São 12:13, 12:13. Tivemos o Giro de Notícias com o repórter Norberto Notari. E neste momento vamos às informações do INSS. Aposentados têm até 20 de junho para contestar descontos associativos. Vamos às informações de Brasília com o repórter Luciano Barroso.
3: Aposentados e pensionistas do Instituto Nacional do Seguro Social INSS têm até o dia 20 de junho para contestar descontos associativos não autorizados em benefícios. A medida é necessária para quem pretende aderir ao acordo de ressarcimento dos valores cobrados indevidamente. Até agora, mais de 3 bilhões de reais já foram devolvidos a 4 milhões e 500 mil segurados em todo o país. A contestação pode ser feita pelo aplicativo ou site Meu INSS, pela Central 135 ou nas agências dos Correios. Depois do pedido, a entidade responsável pela cobrança tem até 15 dias úteis para apresentar uma resposta. Caso não se manifeste ou apresente documentação irregular, o sistema libera a adesão ao acordo para devolução dos valores descontados entre março de 2020 e março de 2025. Após a adesão, o pagamento é depositado diretamente na conta do benefício em até 3 dias úteis. O INSS alerta que não solicita dados pessoais por mensagens, não cobra taxas e não utiliza intermediários. O atendimento e as informações estão disponíveis apenas pelos canais oficiais, que são o aplicativo Meu INSS, o site gov.br/INSS ou a Central 135. Com redação de Diego Freitas, da agência Rádio Gov em Brasília, Luciano Barroso.
1: Silvano Silva. 12:15, 12:15. Agora informação da Operação Mulher Segura amplia combate à violência de gênero. Vamos a Brasília com Lucília Araújo para falar desse assunto.
4: Começou em 1º de junho a segunda edição da Operação Mulher Segura, ação nacional de combate à violência contra a mulher e ao feminicídio. A iniciativa do Ministério da Justiça e Segurança Pública vai durar 7 meses e conta com investimento de 18 milhões de reais. A operação tem como principal objetivo localizar e capturar agressores com mandados de prisão em aberto, além de reforçar a proteção às vítimas e ampliar ações de prevenção e conscientização voltadas ao público masculino. A mobilização reúne policiais civis e militares, Polícia Rodoviária Federal, guardas municipais, bombeiros e outros órgãos de segurança das 27 unidades da federação. Na primeira edição, realizada entre fevereiro e março deste ano, mais de 4.900 pessoas foram presas. Também foram acompanhadas 18 mil medidas protetivas e atendidas mais de 24 mil vítimas de violência. Para reforçar as ações nos estados, o governo federal destinou aproximadamente R$ 2.600.000 para o pagamento de diárias a policiais, com ampliação do efetivo empregado na operação. Mulheres em situação de risco podem procurar uma delegacia, acionar a Polícia Militar pelo telefone 190 ou buscar atendimento pelos canais de proteção disponíveis em sua cidade. Da agência Rádio Gov em Brasília, Lucília Araújo.
1: São 12:17, 12:17. Resgates devolvem a dignidade às vítimas da escravidão doméstica. Os detalhes na reportagem de Marieta Casarré.
5: Do jeito que ela fazia, eu era uma escrava dela.
6: Essa que você ouviu é a Roberta Lopes dos Santos. Ela tem 46 anos e foi resgatada em São Paulo, trabalhando em condições análogas à escravidão.
5: Na época que eu vim, a minha irmã mais velha, que é filha, parte de pai, ela estava trabalhando aqui. Daí ela me mandou uma carta para mim poder vir trabalhar em São Paulo, porque lá em Minas não tinha condições de eu ajudar a minha mãe com meus irmãos.
6: Depois de pouco tempo com a irmã, Roberta passou a trabalhar de empregada doméstica na casa onde ficou por anos.
5: Ela falava assim: você, eu só tenho direito de dar um prato de comida para você no almoço, na janta você não tem direito, nem eu, nem meu menino.
7: O filho da senhora tem necessidades especiais?
5: Ele é autista.
6: Juliano Godoy, defensor público, comenta sobre a visão equivocada que ainda existe sobre o trabalho no Brasil.
8: Muitas pessoas ainda acham que pelo fato de você estar dando emprego para uma pessoa, isso já é suficiente. Você pagou o salário, está ótimo, porque ela estava passando fome, então aqui ela está melhor do que antes. Mas não é suficiente. Não é porque alguém te deu emprego que ele está autorizado a te colocar para dormir junto num chiqueiro com porcos. Que ele está autorizado a te submeter a uma jornada excessiva de trabalho.
7: Ela ficou mais ou menos uns 15 anos sem receber?
5: Sim, mais de 15 anos sem receber. A menina falou que a polícia não vai avisar quando ele vai vir aqui, na casa dela. Daí eu fui levar o menino na escola. Quando eu cheguei, estava todo mundo lá embaixo, no salão de festa.
8: Além de ter que arcar com todas as verbas trabalhistas, o empregador, o explorador, ainda pode ser condenado criminalmente pelo crime do artigo 149 do Código Penal, que é reduzir uma pessoa à condição análoga à escravidão.
6: Roque Patucci, do Centro de Apoio e Pastoral do Migrante, acompanha a Roberta e conta os avanços.
9: No caso da dona Roberta, ela hoje está na escola. O filho está na escola. A gente sabe que o filho, ele tem uma grave deficiência. Mas o fato dele estar indo para a escola já ajuda ele na convivência com os demais. Ajuda ele a se entender dentro desse universo e facilita o trabalho da mãe dentro de casa.
5: Minha vida mudou bastante depois que eu saí da casa dela.
7: Mudou para melhor?
5: Mudou para melhor, para bem melhor, graças a Deus.
6: Para para comunicar situações de trabalho escravo, Disque 100, ou em risco imediato, 190. Na próxima reportagem, você vai conhecer a história de Suzana, mais uma vítima de tráfico e exploração. Com a colaboração de Ana Graziela Guiar e Ana Passos, produção de Cleiton Miranda e Patrícia Araújo e sonoplastia Egberte Martins. Da TV Brasil, Marieta Casarré.
1: São 12:21, 12:21. Neurologista comenta aumento de casos de AVC em jovens. Os detalhes na reportagem de Marcos Alex.
10: O acidente vascular cerebral, AVC, popularmente conhecido como derrame, continua sendo uma das principais causas de morte e incapacidade no Brasil e no mundo. Mas o movimento tem chamado a atenção de especialistas nos últimos anos. O aumento de casos em pacientes mais jovens e a demora no reconhecimento dos sintomas, mesmo diante de sinais clássicos da doença. Em qualquer idade, o AVC tem outros fatores de risco que podem ser controlados: pressão alta, diabetes, colesterol alto, tabagismo, obesidade, de sedentarismo. Tontura, fraqueza, dormência no corpo também podem ser sinais de um AVC. Dados divulgados pela Agência Brasil, com base em levantamentos nacionais de saúde, mostram que uma pessoa morre por AVC a cada 6 minutos no país. Entre 2019 e 2024, o Brasil registrou mais de 85 mil internações relacionadas à doença, com custos hospitalares superiores a R$ 910 milhões. O neurologista André Lima fala sobre a doença.
11: O acidente vascular cerebral é nada mais é do que uma diminuição do suprimento de oxigênio e de glicose em uma determinada região do cérebro, seja

0: entre adultos jovens. Segundo especialistas, fatores como hipertensão arterial, obesidade, sedentarismo, tabagismo, estresse crônico, má alimentação, diabetes, colesterol elevado, uso de álcool e drogas têm contribuído diretamente para esse cenário. Existem dois tipos principais da doença: o AVC isquêmico, causado pela obstrução de vasos sanguíneos no cérebro e responsável pela maior parte dos casos, e o AVC hemorrágico, provocado pelo rompimento de vasos cerebrais, geralmente associado a quadros mais graves. Nos pacientes mais idosos, o AVC costuma estar relacionado ao envelhecimento vascular e o acúmulo de doenças crônicas ao longo da vida. André Lima dá outras orientações.
1: De forma geral, apesar de poder existir fatores genéticos que levam ao AVC, nós precisamos focar na prevenção. Prevenção quanto relacionado à atividade física, a alimentação saudável, diminuindo industrializados, condimentados, ultraprocessados, além, claro, da diminuição dos níveis de uso de tabagismo, cigarro, vape e afins, e drogas ilícitas, principalmente nessa população mais jovem.
0: Marcos Aleixo, da Rádio Cultura de Belém, para a Rádio Nacional em Brasília.
2: São 12:24, 12:24. Justiça lança campanha sobre aprendizagem profissional no país. Vamos aos detalhes com Rafael Esgrilles.
3: Neste mês de junho, a Justiça do Trabalho promove a campanha chamada Vida de Aprendiz. Começar certo faz toda a diferença. A iniciativa integra atividades alusivas ao Dia Mundial contra o Trabalho Infantil, que ocorrerá no dia 12, e faz parte do Programa de Erradicação do Trabalho Infantil e de Estímulo à Aprendizagem, que promove ações contínuas para a inclusão de jovens e adolescentes no mercado de trabalho formal. O objetivo é conscientizar empresas e sociedade em geral sobre a importância da aprendizagem profissional, como destacou o coordenador nacional do programa, o ministro do Tribunal Superior do Trabalho, Alberto Balazeiro.
4: Trabalho infantil e aprendizagem são vertentes, são faces de uma mesma moeda, porque a forma de você combater o trabalho infantil mais eficaz é promover a aprendizagem, que além de uma obrigação legal, ela corresponde à formação de trabalhadores e corresponde também exatamente a acabar com o ciclo da pobreza, o ciclo intergeracional da pobreza. Então a ideia é fazer a informação correta para a sociedade.
3: Instituída pela Lei 10.097 de 2000, a Aprendizagem Nacional assegura os direitos trabalhistas previdenciários a adolescentes e jovens de 14 a 24 anos. Para Alberto Balazeiro, a aprendizagem responde à oportunidade do jovem ingressar no mercado de trabalho por forma protegida e perspectiva de crescimento.
4: Ter uma renda, sim, uma renda, ter direitos trabalhistas e ter também a chance de crescer a partir de uma formação profissional. Trabalhar naquele segmento a partir de uma ideia de formação, ou seja, existe uma atividade central, uma atividade econômica central que passa a ter, por isso que se exige a formação, e finalmente exige aquele trabalho que vai ajudar no crescimento da pessoa.
3: A campanha intitulada Vida de Aprendiz, Começar o Certo Faz Toda a Diferença, será veiculada ao longo de junho nas plataformas oficiais da Justiça do Trabalho em todo o país. O material da campanha estará disponível gratuitamente para reprodução por instituições, veículos de comunicação e parceiros interessados. A programação inclui vídeos, depoimentos, peças digitais e conteúdos informativos. Agência Rádio Web, produção e reportagem, Rafael Esgrilles.
2: São 12:27, 12:27, é o nosso programa informativo aqui por meio da Educadora FM 100,7 em Caetité, Bahia. Programa informativo, 32 anos no ar. Esta é a nossa rádio educadora, 45 anos no ar. Educadora FM 100,7 em Caetité, Bahia. 9 em cada 10 mortes materna.

0: internas no Brasil poderiam ser evitadas. Vamos a essa reportagem de Kessia Balog.
1: 9 em cada 10 mortes maternas no Brasil poderiam ser evitadas, segundo a Organização Pan-Americana da Saúde, a OPAS. Apesar dos avanços na assistência à gestação e ao parto, o país ainda registra mais de 1000 óbitos maternos por ano e enfrenta desafios para reduzir esses números. Apenas em 2024 foram 1.347 mortes registradas, o que representa 56,4 óbitos para cada 100 mil nascidos vivos. Os dados são do Sistema de Informações sobre Mortalidade, consultados no Observatório da Saúde Pública. A doutora Inês Beraldo de Andrade Bonomi, vice-presidente da Comissão Nacional Especializada em Gestação de Alto Risco da Federação Brasileira das Associações de Ginecologia e Obstetrícia, a FEBRAGO, destaca que o Brasil precisará fortalecer a rede de assistência para alcançar melhores resultados.
2: Em discussões técnicas do Ministério da Saúde e do IPEA, eles passaram a considerar uma atualização da meta brasileira para a redução da mortalidade materna, passando de 30 para 43 óbitos por 100 mil nascidos vivos. A gente segue num cenário que vai exigir da gente um fortalecimento da nossa rede de assistência em todo o Brasil, em todos os estados, nos municípios. E aí, vinculado a essa ampliação do acesso, melhoria da qualidade desse cuidado ofertado, seja no pré-natal, seja no parto, seja no puerpério.
1: Muitas vezes, a atenção à saúde da mulher diminui justamente quando complicações graves podem surgir. A especialista alerta também para os sinais que merecem mais atenção por parte dos serviços de saúde e das famílias durante o puerpério, período que vai do nascimento do bebê até as semanas seguintes ao parto.
2: Sangramento vaginal que está além do habitual, febre, falta de ar, dor no peito, dor de cabeça muito intensa, que não melhora quando a gente usa medicamentos, alterações visuais que a gente chama de escotomas, que são pontinhos de luz que essa paciente enxerga, a pressão está sempre elevada. A gente reconhecer precocemente esses sinais, fazer com que essa paciente entenda que ela precisa procurar atendimento e fazer com que a família também participe atentamente, ajudando nesse reconhecimento, de forma que a gente consiga então evitar desfechos mais graves.
1: Inessa também explica que mulheres pretas têm piores desfechos porque estão mais expostas a barreiras de acesso. Então, para alcançarmos uma redução da mortalidade materna, é preciso enfrentar diretamente as desigualdades raciais, sociais e regionais também. Nesse contexto, a Rede Aline, criada pelo governo federal em 2024, surge como uma aposta para reorganizar a assistência materno-infantil e transformar políticas públicas em resultados concretos para mães e bebês em todo o país. Rede por Elas. 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
0: 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Sim, estamos encerrando o nosso programa informativo, que estará de volta amanhã ao meio-dia. Na sequência, o programa do Sindicev, Sindicato de Servidores Públicos do município de Caetité, na apresentação Xavier Francisco.
3: Silvano Silva.
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2: Boa tarde a todos os nossos ouvintes ligados aqui na 100,7 FM, Rádio Educadora Santana de Caetité. Hoje, terça-feira, dia 2 de junho de 2026, já estamos aí iniciando o mês de junho, um mês festivo, muita festa na nossa cidade, também nas regiões. Então, o pessoal espera com muita ansiedade o mês de junho para poder ter aí as festas juninas, que é comemorada aí em todo o Nordeste do nosso país. Então, o mês de junho começa aí com um friozinho bom, tá um clima gostoso na nossa cidade, na região também. É, lembrando que hoje, dia 2 de junho, é o dia de combate à cefaleia. E quando a gente fala de cefaleia, a gente fala de enxaqueca, dor de cabeça, que cefaleia é dor de cabeça, que é causada por vários motivos, muitos deles por questões de vista ou outros motivos mais. Então, tá aí o dia de combate à cefaleia. Então, você que tem, que passa por isso, procure o serviço de saúde, procure um médico, procure um neurologista, para que você seja diagnosticado com precisão e também faça um tratamento para você não viver com esse mal, porque dor de cabeça não é fácil, ainda mais quando é uma enxaqueca ou então a dor de cabeça muito forte. Então tá aí a dica de hoje, lembrando que o dia 2 de junho é o dia de combate à cefaleia.
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2: E como é de costume, vamos fazer nossa homenagem aos aniversariantes da semana, que vai de hoje, dia 2 de junho, até a próxima segunda-feira, dia 8. Então, do dia 2 ao dia 8, vamos aqui fazer a nossa homenagem aos aniversariantes da semana. E hoje nós temos aniversariando, ele que era um município eletricista, é Antônio Nascimento Filho. Parabéns, Antônio, pelo seu aniversário. Amanhã, dia 3 de junho, que aniversaria é o servidor vigilante José Carlos Xavier Malheiros. Parabéns, José, pelo seu aniversário. No dia 4, temos dois aniversariantes: o agente de trânsito Carlos Milton Lima Fernandes. Parabéns, Carlos, pelo seu aniversário. Também no dia 4, a professora Fabiana de Souza Públio. Parabéns, Fabiana, pelo seu aniversário. É no dia 6 de junho, nós temos também dois aniversariantes, são duas professoras, a professora Adriana Moreira Teixeira e também a professora Sueli Maria da Silva. Então, é a Adriana e Sueli no dia 6 de junho, um feliz aniversário para vocês. No dia 7, temos dois servidores completando o ano, elas que são serventes no nosso município, a servidora Ilma de Araújo Bonfim e também a servidora Jussara Junqueira Pinto de Brito. Então tá aí nossa homenagem a vocês também no dia 7. No dia 7 também tem aniversariando auxiliar de serviços gerais, Cirleide Pereira Santos. Então, um abraço aí, um beijo no coração de vocês pelo seu aniversário. E fechando a semana, no dia 8, na próxima segunda-feira, que aniversaria e é a professora Cleizimar de Almeida Dias Magalhães. Então, a todos vocês aí, aniversariantes da semana, que vocês possam ter um aniversário cheio de paz, que os sentimentos mais puros se concretizem em gestos de bondade e o amor encontre aberta as portas do seu coração. Que vocês possam guardar deste aniversário as melhores lembranças e que tudo contribua para a felicidade de vocês. É o que todos nós aqui da diretoria executiva, todos nós aqui da família sindicato, também os nossos apoiadores de base, também os nossos membros do conselho fiscal, nossos colaboradores aqui também do sindicato, deseja para vocês aí é que vocês possam ter muita alegria e que Deus aí continue abençoando a vida de vocês nesse novo ciclo que se inicia. Então, um abraço, sinta-se todos aí homenageados por toda a equipe aqui do sindicato.
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2: Em nosso quadro hoje, Alô Especial, eu quero mais uma vez aqui dar boa tarde aos nossos ouvintes com o nosso programa que acontece toda terça-feira de 12:30 até as 13 horas, na apresentação comigo, Xavier, atual presidente dessa instituição. Em nosso quadro Alô Especial, quero mandar um alô especial hoje para os nossos ouvintes lá do cercado. Sabemos que lá tem servidores públicos, também tem as famílias, né, da agricultura familiar e também os militantes das associações rurais. Então, tá aí o nosso respeito por todos vocês de cercado. Sabemos também que vocês estão com o rádio ligado, acompanhando aqui a programação da Rádio Educadora e também acompanhando aí o nosso programa Conexão Sindicerve, que é o programa produzido aí pelo Sindicato dos Servidores Públicos Municipais de Caetité. Então, a todos vocês aí do cercado, o nosso abraço, um beijo no coração de cada um de vocês, vocês que estão aí na luta diária como servidor público, no comércio também da localidade aí, também as pessoas, né, das famílias que vivem da agricultura familiar e também os militantes das associações rurais dessa região aí. E para homenagear os nossos aniversariantes e também todos os nossos ouvintes lá de cercado, vamos atender o pedido aí de um ouvinte e vamos de música em nossa programação, uma música interpretada por Simone Mendes e Panda. De música, vamos aí de música em nossa programação.
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1: Em nosso quadro Hora da Notícia, queremos informar que o mês de junho está começando agora, e o mês de junho ele faz aí duas campanhas importantes, que é uma falando sobre o junho vermelho e também o junho laranja. O junho vermelho lembra aí a importância da doação de sangue. Isso se deve ao dia 14 de junho ser o dia mundial do doador de sangue. Junho também é o mês que fala sobre o junho laranja, que é sobre a conscientização sobre a anemia. Então, ao longo do nosso programa desse mês de junho, vamos falar sobre a importância da doação de sangue e também falar um pouco sobre a anemia, que ela pode ter aí várias manifestações, mas também falar sobre a forma de prevenir, a forma de você se cuidar, caso você esteja passando por isso aí. E também falar sobre a doação de sangue, que é o dia 14 de junho, mas principalmente agora no mês de junho, as festas juninas, nós temos aí as rodovias bastante movimentadas. Infelizmente, às vezes acontece aí um acidente ou algo assim, e a pessoa procura a rede hospitalar, né? Um socorro, uma emergência, e muitas vezes precisa de sangue. E nós estamos vendo aí as campanhas, né, a nível nacional, dizendo que os estoques estão bem baixos. Então, você que é doador de sangue, procure o EMOBA, na cidade vizinha de Guarambi. Nós temos um centro de captação de sangue, que aí você pode fazer seus exames. Você estando apto, você pode aí fazer uma doação. Lembrando que uma única doação que a pessoa faz, ela pode aí estar ajudando 3 pessoas que estiverem necessitando desse sangue. Então, ao longo do mês de junho, vamos bater um papo aqui falando sobre esses dois temas importantes: sobre a doação de sangue e também sobre o junho laranja, que fala sobre a anemia. Nesse mês de junho, nós temos aí o próximo dia 4, que é uma quinta-feira, 4 de junho, Corpus Christi, em Caetité, já está no calendário aí oficial, é um ponto facultativo. E também no dia 5 de junho, sexta-feira, também Corpus Christi, é também ponto facultativo. Ainda no mês de junho, o dia 23 de junho, que é véspera de São João, é também um dia de ponto facultativo. E o dia 24, já sabemos que é o São João, é o feriado municipal. Então nós temos 3 pontos facultativos no mês de junho, que é o dia 4, dia 5 e dia 23. E o dia 24, como já é sabido por todos, é ponto facultativo aí, o feriado de São João em nossa cidade.
0: Vamos aos informes das ações do Sindicerve.
1: E mais uma vez, nós queremos aqui, claro, desejar uma boa tarde a todos os nossos ouvintes, você que nos escuta aqui na sede do município, na zona rural e também nos distritos, né, de Caetité, e vocês também das cidades circunvizinhas que acompanham a programação aqui da Rádio Educadora Santana de Caetité, e acompanha também o nosso programa, que acontece toda terça-feira de 12:30 até as 13 horas, na apresentação comigo, Xavier, atual presidente dessa instituição. Então, aqui de informação aos nossos ouvintes, nós queremos informar que o sindicato vai estar aberto para uso coletivo no mês de junho, no dia 6, que é um sábado, no dia 21, domingo, e no dia 27, também um sábado. Então, 6, 21 e 27, o sindicato vai estar aberto aí para uso coletivo. É importante que você, que procurar o sindicato para passar lá um final de semana com seus colegas de trabalho, com a família, com os amigos, é importante que você leve a sua carteira de identificação de sócio ou então de dependente. Quem não tem sua carteira ainda, pode providenciar lá com a Ivone, nossa secretária. Não é preciso você levar a foto, porque ela faz na hora lá a foto e você já sai com sua carteira na mão. Então é importante você apresentar para que os porteiros saibam, né, que as pessoas que estão entrando ali no sindicato, elas são realmente associadas, ou então há pessoas que são autorizadas também aí. A gente faz uma declaração para poder ter certeza de quem está usando nosso espaço ali com muito respeito, muito zelo, Nós sempre procuramos deixar o espaço bem organizado, limpo, para que o servidor ele possa chegar e usufruir ali com a sua família, seus amigos, a área da piscina, também a área da churrasqueira, os banheiros sempre nós deixamos em estado bem higienizado para receber o nosso associado que merece toda a nossa atenção, o nosso respeito e a nossa consideração. Também quero informar os nossos associados que nossa advogada, nossa procuradora jurídica, doutora Maele Muniz, ela atendeu ontem, dia 1º, e vai atender ainda nesse mês de junho, no dia 15 e também no dia 29. Então, você que quiser fazer alguma consulta, quiser tirar alguma dúvida, fazer algum requerimento administrativo, ou então você que quer fazer o seu estudo, a sua programação de aposentadoria, procure nossa advogada, agenda seu dia com ela conosco aqui para você ser atendido. 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Então, precisando, entre em contato conosco, faça o seu agendamento para o próximo dia 15 e também no dia 29 de junho. Também gostaria de informar os nossos associados que nós fizemos um ofício, encaminhamos para a Secretaria Municipal de Educação, solicitando aí do secretário informações referente ao quadro de funcionários que nós que temos dentro do NEAF e também do CMA. Sabemos que esses dois órgãos eles funcionam aí com recursos vindo do Fundeb. E em uma reunião que nós tivemos, foi solicitado por parte de um professor, de um servidor, essas informações para o secretário. Ele falou que passaria com maior prazer as informações e nós oficializamos nesse sentido. Para saber quadro de funcionários, organograma daquele espaço, quantas pessoas estão aí trabalhando, recebendo por esse recurso do Fundeb, tanto no NEAF como no CMA. Então, assim que nós obtivermos a resposta, nós passaremos aí para os nossos associados, os interessados por essa informação, os servidores da categoria de professores e professoras do nosso município. Também quero chamar a atenção para que se algum servidor receber alguma mensagem pelo WhatsApp de algum advogado pedindo informações pessoais ou dados bancários ou algo nesse sentido, não repasse nenhuma informação. Tá com a onda aí agora de falsos advogados, né? Se passando por advogados nossos para poder, porque nossas ações, como ela não tem segredo de Estado, então a pessoa consegue acessar e ver as ações que estão aí tramitando e aí estão muitos se passando por advogados, não só em Caetité, mas nas cidades vizinhas também está acontecendo isso, na verdade em todo o Brasil. Então a pessoa ela pega a foto, então pega a logomarca do escritório, monta um WhatsApp falso e começa aí a entrar em contato com os servidores, não repassa informação nenhuma, qualquer informação de alguma ação, caso ela aconteça, o sindicato vai estar recebendo o nosso advogado ou advogada as informações e nós vamos estar repassando de maneira oficial aos nossos associados. Então já houve tentativa mais uma vez essa semana com algumas pessoas, a orientação sempre é a mesma, não repasse nenhuma informação. Não fala sobre dados bancários e também alguns estão cobrando valores. Vocês fiquem atentos para não passar nenhum valor de nenhuma ação ou passar seus dados para essas pessoas que estão se passando aí por advogados dos sindicatos em todo o Brasil. E falando aí dos nossos trabalhos, vamos falar aqui dos nossos parceiros, né? 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Então o sindicato tem procurado fazer mais parcerias, trazer aí nosso clube de benefícios para que você possa utilizar esses serviços e ainda aí ter desconto dentro dos serviços que são oferecidos. Também quero aproveitar a oportunidade para agradecer a todos os nossos associados por confiar em nosso trabalho, por sempre estar ajudando a gente a fazer uma gestão mais próxima do associado, uma gestão que representa o desejo do servidor na luta pelo direito social, na luta pelo direito de trabalho. E também aproveito a oportunidade para convidar você que é concursado no município, você que é do quadro efetivo, mas que ainda não associou ao sindicato, venha conhecer o nosso trabalho e venha a conhecer as vantagens, né, de você estar afiliado ao sindicato, e venha se filiar, conhecer o sindicato e deixar esse sindicato cada vez mais forte, cada vez mais representativo em prol do servidor público de Caetité. Também aproveito a oportunidade para reafirmar o meu compromisso como atual presidente dessa casa em fazer de tudo para bem representar os nossos sócios e para poder estar levando aí o direito de cada um nas nossas lutas, nossas bandeiras. Estaremos aqui de volta semana que vem, se Deus quiser e Ele há de querer. Um abraço a todos e um beijo no coração. E para encerrar o nosso programa, vamos atender um pedido de ouvinte nossa e ouvir uma música cantada aí por Ana Castela. Vamos aí de música em nossa programação. Um abraço a todos e uma boa semana abençoada por Deus.

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1: 13:34.
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4: 13:49.
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4: 14:02.
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2: Oi, oi, oi. Boa tarde, boa tarde. Chegando com muita alegria hoje, 2 de junho de 2026, terça-feira, sua linda. Ótima tarde para você, conectado na melhor frequência, Educador FM 100,7. Eu sou Elisete Andrade, vou com você até às 17 horas, com muita alegria, muita música e a sua interação por aqui no 77 9907 1007.

14 horas e 15 minutos, a hora certa pra você. 14 horas e 15 minutos. Vem se conectar comigo. Até às 17 horas tem conexão. Boa tarde.

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3: Ok, galera, agora quero ver todo mundo balançando o Elerquilê. 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Assim, ó.

14 horas e 39 minutos, a hora certa pra você. Olha só quem tá aqui conectadíssimo. Boa tarde, Davizinho. E colocou bem assim, aí sim, hein? Aí sim. Beijo, Dá. Tudo bem por aí? Já começou o mês de junho animado?

Diz que tá só o mel. Beijo, Davizinho. Um abração aí pros seus amigos também lá da oficina WM, pessoal que gosta de uma música de vaquejada, né? Um abraço, meu povo. Bom trabalho pra vocês. Você tá onde, Davizinho? Tá na academia agora?

em outra já. Aquela lá não resolveu, não. É pra xingar os meninos aqui, não é? Ah, pronto. Manda um alô pra Edivan. Abraço, Edivan. Boa tarde, bom trabalho. Ah, pronto. Falou que não, que na oficina WM deu certo. Agora é porque é outro problema, né? É outra coisa aí, pelo jeito, meu filho. Tem que mandar rezar, é melhor.

Ai, ai, viu? 14 horas e 42 minutos, a hora certa pra você. Hoje, dia 2 de junho de 2026. Davi tá prosando ali, não posso falar, não. Tem conexão até às 17 horas, valendo a sua participação por aqui no nosso WhatsApp, 77 9907 1007. Me conta aí, qual forró que faz você dançar, hein? Você gosta de um forrozinho? Então pede aí seu forró. Pede, que a gente toca. Aqui a gente já tá daquele jeito, naquele clima. Eu já cobrei ali, gente, bora arrumar essa rádio, bora enfeitar. Aí na sua casa já tá tudo enfeitado? Já começou? Tem que começar. Tá tudo enfeitado aí, já na sua empresa, no seu trabalho. O pessoal gosta, né, de enfeitar tudo, fica bonito. Eu adoro chegar nos comércios, ter paçoquinha pra comer. Licor, bom, né?

14 horas e 43 minutos. Daqui a pouquinho tem muito mais pra você. A Edna já tá conectada por aqui, já tá dançando, né, Edna? Um beijo, minha amiga. Saudade de você. Já tá toda animada. Um beijo grande. E aí, já arrumou tudo aí, Edna? Já tá no clima de São João?

14 horas e 43 minutos. 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Muito obrigada pelo carinho da sua audiência e a sua sintonia.

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15 horas e 1 minuto, momento de fé, de devoção, de consagração a Nossa Senhora. Que você possa colocar todas as suas preces, suas intenções, todas as suas dores, angústias, inquietações nesse momento. Entregar no colo da Mãe Aparecida.

0: Meus queridos irmãos e irmãs, romeiros e romeiras de Nossa Senhora, presentes aqui no santuário, nesta terça-feira, aqui nós estamos, viemos porque gostamos de Nossa Senhora, amamos Nossa Senhora, e ela também gosta muito de nós porque nos ama, porque é nossa mãe. Então sejam bem-vindos, você, romeiro e romeira, mas não estamos rezando sozinhos, não. Tem muita gente rezando conosco através da rede Aparecida de comunicação, através do rádio. Quantas e quantas cidades espalhadas por todo o nosso Brasil, de norte a sul, leste a oeste, que neste momento sintonizam e entram em cadeia aqui com a Rádio Aparecida, para que a gente possa fazer a nossa consagração à Nossa Senhora. Este momento tão importante da nossa tarde. Temos muitos afazeres, muitos trabalhos, mas é bom a gente dar uma paradinha e encontrar tempo para Deus. E o santuário oferece para você essa oportunidade. Vamos rezar, vamos agradecer, vamos pedir as bênçãos de Deus por intercessão de Nossa Senhora. Nós então iniciamos este momento em nome do Pai, do Filho e do Espírito Santo.
1: Amém.
0: O anjo do Senhor anunciou a Maria.
1: E ela concebeu do Espírito Santo.
0: Eis aqui a serva do Senhor.
1: Faça-se em mim segundo a vossa palavra.
0: E o Verbo se fez carne.
1: E habitou entre nós.
0: Ave Maria, cheia de graça, o Senhor é convosco. Bendita sois vós entre as mulheres, e bendito é o fruto do vosso ventre, Jesus.
1: Santa Maria, Mãe de Deus, rogai por nós, pecadores, agora e na hora de nossa morte. Amém.
0: Rogai por nós, Santa Mãe de Deus,
1: para que sejamos dignos das promessas de Cristo.
0: Oremos, infundi, Senhor, nós vos rogamos a vossa graça em nossos corações, para que nós que conhecemos pela anunciação do anjo a encarnação de Jesus Cristo, vosso Filho, por sua paixão e morte na cruz, cheguemos à glória da ressurreição, pelo mesmo Cristo, Senhor nosso.
1: Amém.
0: Amém. Queridos irmãos e irmãs, presentes no santuário e você através do rádio, formamos a família dos filhos e filhas de Deus que reza, que suplicam e que pede. E nós estamos vivendo ultimamente nesses domingos, primeiramente tivemos a festa de Pentecostes, olha que beleza, Jesus vai dizer, é necessário que eu vá, mas indo eu não vou deixar vocês sozinhos não, eu vou enviar para vocês o Espírito Santo, olha que beleza, Jesus que cumpre a sua missão, volta para o Pai e promete, não só promete, mas realmente envia o Espírito Santo. E nós recebemos o Espírito Santo no dia do nosso batismo, no dia da sua crisma. Quanta gente que ainda não é crismada, quanta gente que ainda não fez, não recebeu o sacramento da crisma. No batismo você era pequeno, não sabia de nada. Mas você já recebeu o Espírito Santo. E o sacramento da crisma é hora que você não é criança mais, mas você já é adulto, já entende as coisas. E a hora que nós vamos dizer, papai e mamãe, valeu a pena vocês terem me batizado. Naquele dia eu não sabia de nada, hoje eu sei. E eu quero viver a minha vida guiado pelo Espírito Santo. E mais uma vez você vai ser ungido na testa com óleo. E o bispo vai sempre dizer para você, a crisma é sempre o bispo que faz, que administra esse sacramento. E o bispo diz para você, para cada um de nós, recebe por este sinal a unção, o Espírito Santo, dom de Deus. Olha que dom que nós recebemos, o Espírito Santo. Então, gente, nós somos importantes, viu? Nós somos filhos e filhas de Deus. Deus deu a vida dele para nós. e temos o Espírito Santo de Deus. E o Espírito Santo é o amor. E se nós temos o Espírito Santo, a nossa vida não pode ser outra coisa a não ser também amar. Passar pelo mundo como Jesus passou. Passar pelo mundo amando, porque foi isto que Jesus fez. E no domingo passado, anteontem, nós celebrávamos a festa da Santíssima Trindade. Pai, Filho e Espírito Santo. Olha que beleza. Festa da Santíssima Trindade. Todas as celebrações na igreja, nós iniciamos sempre em nome do Pai, do Filho e do Espírito Santo. Meu irmão, minha irmã, quantas vezes por dia você faz o sinal da cruz? Quantas vezes? Você viu o jogador de futebol quando entra no campo, né? Coloca a mão na grama, traça sobre si o sinal da cruz. E você? Quantas vezes por dia você traça em você o sinal da cruz? Precisamos fazer mais o sinal da cruz, viu, gente? Para a gente viver a nossa vida imbuída desse mistério da Santíssima Trindade. Pai, Filho e Espírito Santo, caminhando, orientando, guiando a nossa vida sempre para o bem. Então faça sempre o sinal da cruz. Inicie o seu dia, inicie os seus trabalhos com o sinal da cruz. E à noite nunca vai dormir sem agradecer o dia que você teve e poder dizer: eu agradeço o dia de hoje, porque eu procurei vivê-lo em nome do Pai, do Filho e do Espírito Santo. Olha que oração bonita que você pode fazer toda noite, antes de dormir. Não esqueça de Deus, não, porque Deus não esquece de você. E agora estamos nos preparando, porque depois da manhã nós vamos celebrar a solenidade do Santíssimo Corpo e Sangue de Cristo. Olha que outra festa bonita, todas as cidades se enfeitando, fazendo seus tapetes, para que Jesus possa passar. Jesus que vai sair do sacrário e vai caminhar pelas ruas da sua cidade, olhando para cada um dos seus habitantes e abençoando a cada pessoa. E nós, caminhando com Jesus, olhando para a hóstia consagrada, nós testemunhamos a nossa fé. Eu acredito, é Jesus que está caminhando conosco na hóstia consagrada. Então a festa de Corpus Christi, esta festa tão bonita nas nossas igrejas e comunidades, não deixa de participar, não. É importante que você participe, testemunhando a sua fé e gratidão a Jesus, que fica lá no sacrário, aguardando a sua visita. Mas, gente, o mais importante dessa festa de Corpus Christi, quando Jesus sai no ostensório bonito pela cidade, você tomar consciência: eu sou um ostensório de Jesus, porque eu vou na missa e eu comungo. E se você comunga, Jesus caminha com você. Na festa de Corpus Christi, o padre poderia pegar você no colo e levar pelas ruas, viu? Porque você comungou, você tem Jesus, você é um ostensório vivo de Jesus. E Jesus passa para abençoar, e a sua vida também não pode ser outra a não ser para ser uma bênção dele para os outros. É a festa de Corpus Christi, viu? A nossa vida tem que ser uma bênção dele para os outros. Caminhando pelas ruas, seja uma bênção de Deus. Entrando na sua casa, seja uma bênção para sua família. Lá no seu trabalho, seja uma bênção de Deus para os seus colegas, companheiros e companheiras de trabalho. Na sua comunidade, seja uma bênção de Deus na sua comunidade, porque você tem Jesus no coração. É o sacrário vivo de Jesus, é o ostensório mais bonito que ele quer morar. E ele mora conosco. Vamos pedir que Nossa Senhora nos ajude a celebrar bem esse mistério tão profundo do amor de Jesus por nós. Eu vou estar com vocês pelo Espírito Santo, mas vou estar também com vocês através da Eucaristia. Que Nossa Senhora nos ajude a todos e que você celebre bem esta festa de quinta-feira de Corpus Christi. Vamos agora dar a bênção da água. Você que está aqui no santuário e você também aí na sua casa, pegue a sua vasilha com água. Vamos então abençoar. Deus eterno e todo-poderoso, quisestes que pela água, fonte de vida e princípio de purificação, as nossas almas fossem purificadas e recebessem o prêmio da vida eterna. Abençoai esta água para que nos proteja e renovai em nós a fonte de vida de vossa graça, a fim de que nos livre de todos os males e possamos nos aproximar de vós com o coração puro e receber a vossa salvação. E que ela recorde a água do nosso batismo como fonte que jorra para a vida eterna. Abençoai, ó Deus Todo-Poderoso, esta água que nós apresentamos aqui no santuário e você aí na sua casa. Em nome do Pai, do Filho e do Espírito Santo.
1: Amém.
0: Água abençoada. E agora vamos fazer a nossa consagração à Nossa Senhora Aparecida. Ó Maria Santíssima, pelos méritos de nosso Senhor Jesus Cristo, em vossa querida imagem de Aparecida, espalhais inúmeros benefícios sobre todo o Brasil. Eu, embora indigno de pertencer ao número de vossos filhos e filhas, mas cheio do desejo de participar dos benefícios de vossa misericórdia, prostrado a vossos pés, consagro-vos o meu entendimento, para que sempre pense no amor que mereceis. Consagro-vos a minha língua, para que sempre vos louve e propague a vossa devoção. Consagro-vos o meu coração, para que depois de Deus vos ame sobre todas as coisas. Recebei-me, ó Rainha incomparável, vós que o Cristo crucificado deu-nos por mãe, no ditoso número de vossos filhos e filhas. Acolhei-me debaixo de vossa proteção. Socorrei-me em todas as minhas necessidades, espirituais e temporais, sobretudo na hora de minha morte. Abençoai-me, ó celestial cooperadora, e com vossa poderosa intercessão, fortalecei-me em minha fraqueza, a fim de que, servindo-vos fielmente nesta vida, possa louvar-vos, amar-vos e dar-vos graças no céu, por toda a eternidade, assim seja.

0: Senhor esteja convosco.
1: Ele está no meio de nós.
0: Pela intercessão de Nossa Senhora Aparecida, Rainha, Padroeira do Brasil, Mãe de Jesus e Nossa Mãe, desça sobre você, sobre a sua família que está aqui no santuário, e você na sua casa rezando conosco através do rádio. Desça sobre todos nós a bênção de Deus Todo-Poderoso, o Pai, o Filho e o Espírito Santo.
1: Amém.
0: Amém. E Nossa Senhora merece uma salva de palmas, né, gente? E assim nós terminamos a nossa consagração, esse momento tão importante na sua tarde. E que a sua tarde continue muito feliz e abençoada com as bênçãos de Deus e com a proteção sempre materna de Nossa Senhora.

15 horas e 18 minutos. 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

0: Tem ouvinte conectado por aqui. Alô, boa tarde. Boa tarde, Elisete. Manda um alô pra turma aqui na obra. Estamos na escuta. Manda uma música aí de Alcimar Monteiro, só pra curtir mesmo, né? Nego Pinturas e os demais aqui. Valeu, meu povo. Bom trabalho, viu? Boa tarde, Elisete. Manda um alô pra nós aqui. Tô na Tabua, ouvindo seu programa, se possível, passa uma música. Casa de Catingueiro com Edgar Mão Branca. Valeu, um abração. Fernando Bonfim. Valeu, Fernando. Um abração pra vocês todos aí da Tabua, viu? Deus abençoe. Daqui a pouquinho tem forró pra vocês. Quem mais tá por aqui? Alô, boa tarde.
1: Boa tarde, Elisete. É Dinho de Rio do Antônio. Passa pra mim uma música de quadrilha no volume 22, Matruz com Leite pra mim. Tem o forró de quadrilha no volume 22 de Matuz com Leite. Forró de quadrilha.

Daqui a pouquinho tem forró pra vocês, hein? Vocês gostam de forrozinho, hein? Música pra você, pedindo as... Ai, ai, você, vem pra cá pedir música pra mim, não, peça pra você. Ah, Davi, viu? Vem pra cá. Guilherme tá lá em Santo Antônio, por sinal, em Guanabí. Guilherme foi mais cedo, Guilherme é muito esperto, né? Ele falou assim, esse negócio de ficar pedindo Santo Antônio de longe, não vai dar certo. Aí o que que ele fez? Foi lá pro Santo Antônio, em Guanabí. Ah, Guilhermino, viu? 15 horas e 33 minutos. Oi, bonita! Dilva tá conectada, tudo bem, Dilva? Tá com saudade de Guilherme? Tá? Boa tarde, Lisa. Toca aí, Zezé de Camargo Luciano, Foz de Flamboyant, Gilvan Santos, Guanabí, Bahia. Obrigado. Valeu, Gilvan. Daqui a pouquinho tem Zezé aqui na programação. Um abraço, viu? Quem mais tá por aqui? Um beijo pra Edilma, tá conectada com a gente. Um abraço, minha querida. Pra Neuza também. Um abração pra Neuza. Quem mais? Boa tarde, Elisete. Sou Marcos Santana, de Escadinha 1. Quero que você roda a música chamada Edilson. Fazendeiro desprezado, ofereço para todos que gostarem da música. Pronto.

0: É vaqueiro desprezado, amigo. Eu tava caçando aqui fazendeiro desprezado, não achei não. Boa tarde pra ela que tá conectada com a gente também. Ela tá sumida. Que dia vai ser o forró que vocês saem na avenida, hein? Que dia que tem aquele forró? Ano passado teve, eu vi. Eu tava lá na clínica atendendo, pensei que não, do nada apareceu um pessoal dançando forró no meio da avenida. Tinha uma noiva sozinha, tadinha, solitária. Esse ano é você que vai vestir de noiva, pô, filha? Eu tô sabendo que é, hein?
1: Ô, Zetinha, ué, Zetinha, eu pensei que você não tava aí, não. Só virou forró, amarrou, coisa boa, viu? Agora é nós, forró adoidado. Beijo, abraço pra todos os ouvintes, amigas e amigas de tudo quanto é bairro, de tudo quanto é roça. Deus abençoe a todos nós, beijo.
0: Beijo, depois você me conta aí se vai ser você a noiva. Ano passado tinha, teve a noiva, teve um forró aleatório aí. Me conta. 15 horas e 35 minutos. Vai ter forró esse final de semana na Feira Velha, não é isso? Pois é, vou receber um pessoal aqui na sexta-feira pra falar da quadrilha. O pessoal tá animado demais, povo bonito que só. Quem mais tá por aqui conectado? Alô, boa tarde.
2: Oi, Lizete, boa tarde. Queijão de mar aqui na Tabua. É, manda uma música aí pra mim de Roberto Dantino aí. Música de forró aí. É, então, tô sempre ouvindo aqui. Valeu, tudo de bom, viu? Tchau.
0: Valeu, meu amigo. Roberto Dantilha aqui, hein? Roberto Dantilha é bom demais no forró. Ele vai tocar na Feira Velha? Vai tocar na Barriguda? Vai tocar em algum lugar, será? Não sei. Força.

0: Tem mais ouvinte por aqui? Alô, boa tarde. Quem mais tá por aqui, hein? Boa tarde, Elisete. Aqui é Daniel, fazendo a Breja Sujo. Quero que você roda uma música com Sandro Santiago, Pinica Eu. Muito bem. Quem mais?
1: Boa tarde, Elisete. Quero que roda uma música aí pra nós, Zezé de Camargo e Luciano. Quero oferecer pra tu estiver na escuta e na sintonia. Roda os parabéns pra tu aniversariante. Manda um alô aí pra Tião, a Marquinho do São App e todo o grupo São App. Beleza? Tá sempre na audiência. Manda um alô aí pro amigo Sandro. Vai mandar pra Peças Almeida. Precisou dar um conserto na sua moto. Ele dá uma geral lá, beleza? Uma excelente tarde pra nós todos. Fica com Deus e com ele eu fico também. Valeu. Manda um alô pra Alfredo também. Tá lá sempre
0: valeu,
1: na audiência.
0: Alfredo.
1: E pra todo o pessoal de Maniaçu e região. Valeu. Boa tarde. Tchau, tchau.
0: Pronto, um abração para todos vocês. Obrigada, viu, pelo carinho da audiência e pela sintonia. Quem mais está por aqui? Alô, boa tarde.
2: Bom dia, Edgar Guerreiro. Gostaria de ouvir a música de Galão Branca, Caçar Coisinha para Comer, viu?
0: Caçar Coisinha
2: para
0: Comer?
2: Meus amigos,
0: eu tô doida querendo também caçar uma coisinha para comer, mas cadê? Não acha, né? Não acha um filho de Deus para mandar uma coisinha para comer, né, Marlene? Pronto, essa música.

0: ouvinte conectado por aqui. Alô, boa tarde.
1: Oi, Fabiana Silva.
0: Ah, pronto.
1: Passa a música aí pra mim. Glauco Favorito com Guilherme Silva. Dó de mim. O nome da música.
0: Uhum.
1: E eu ofereço pra meus filhos, genro, nora, neto. E todos que estão presentes, eu ofereço pra você, pra seu esposo e seus filhos. Entendeu? Fica com Deus. Tchau.
0: Tchau, obrigado. É Lizete Andrade aqui, tá bom? Sem esposa e sem filhos. 15 horas e 39 minutos, a hora certa pra você. Bora de música, né? Que é melhor. Bora?

0: horas e 50 minutos.
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0: Tinha que estragar a música no final, né?
2: 15 horas e 50 minutos.
0: 15 horas e 50 minutos, ainda tá valendo a sua participação por aqui no WhatsApp 77 99907 1007. Manda aí.
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16 horas e 23 minutos, a hora certa para você que tá ligadinho na frequência Educadora FM 100,7, presente em seu coração. Vamos fazer o seguinte, hoje é dia 2 de junho e a gente já tá naquele clima bom, naquele clima gostoso. Tá frio aí? Tá não, né? Então bora dançar?

0: Calcinha Preta passando por aqui.
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0: 16:32, ele tá aqui, gente. Tá aqui perturbando o WhatsApp. Toca essa, pelo amor de Deus, tô te implorando. Toca, toca, toca. Davi, vai malhar, Davi, vai treinar, meu filho. Pedindo música de Henrique e Juliano, o povo quer dançar forró, o povo não tá nessa paixão toda que você tá. Tá numa paixão que é a Maria, meu Deus do céu. O que que faz com esse menino? Pronto, tome. Henrique e Juliano pra vocês.
3: Você não acha, não?
0: Aham.
3: Você não acha?

0: 16 horas e 40 minutos, a hora certa para você que está super conectado na melhor frequência no oferecimento do Rei do Celular, soluções em celulares, modelo supermercados Rede 7, quem ama fica perto.
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0: 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Já volto, viu? Não sai daí não.

0: Sete Andrade.
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0: 16:52. Deu pra dançar um bocado, hein? Boa tarde pra você que tá ligadinho na melhor frequência, Educador FM 100,7. Beijo, Popó.
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0: Boa tarde, Lisa. Tudo na paz. Queria que você rodasse a música Forró Encanto Cigano. Sou fanático por essa banda. Só pra curtir, Aline. Um beijo, Aline. Amanhã eu vou tocar 3 dela, viu? Só pra poder compensar. Um abração pra nossa amiga Irani de Moinho Santa Luzia. Um beijo, minha querida. Obrigada pelo carinho, pela sintonia.

16h57. 16h57. Essa semana tem feriado, hein? Tá sabendo? E pra fechar muito bem o nosso programa de hoje, Luiz Gonzaga.

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1: Ai, ai, vamos embora? Fechando o nosso Conexão, agradecendo ao bom Deus pelo dom da vida, pela saúde, pela esperança que se renova a cada dia. Você ouvinte, pelo carinho da sua audiência e a sua sintonia. Dançou um bocado, não foi? Amanhã a gente volta, se Deus quiser, amanhã tem mais, às 14 horas, aqui na nossa Educadora FM 100,7.

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0: 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Bom finalzinho de tarde, excelente noite para você. E até amanhã, se Deus quiser, às 14h, aqui no nosso Conexão pela Educadora FM 100,7. Bora? Tô indo nessa, meu povo. Beijo, beijo. Tchau, tchau.

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6: 17:01.
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1: 17 horas e 12 minutos.
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2: 100,7, 17, 16. Meu querido ouvinte, aquele abraço muito especial para chegando contigo aí, hein?
3: Jota Rodrigues.
2: Chegando com você, graças ao nosso Papai Celestial, nosso Senhor e Salvador Jesus Cristo. A partir de agora, tocando aquele som bacana, contando com a sua audiência, sua participação aí no WhatsApp 999071007. 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Um forte abraço, um excelente fim de tarde, terça-feira, 2 de junho de 2026. Você tá bem que chega, tá com a gente aqui na Mais Potente. Começando a entardecer com Zezé de Camargo e Luciano, a paixão. Deixa um abraço para o pessoal da Tornearia Nossa Senhora Aparecida. Um abraço, Elias. Alô, meu amigo C10. Um abraço, toda a equipe.

0: hora certa era 100,7, 17:22. Tairone, o cara errado. Falamos ainda da Zezé de Camargo com o Luciano. A paixão é o seu entardecer. Por aqui com você no WhatsApp, 99907-1007. Um abraço, Lucinalva, curtindo a gente. Muito obrigado também, querida. Audiência e companhia. Meu caro Quito, tá ligado na gente. Um abraço, Quitão. Muito obrigado a companhia, viu? Celinha, fala aí, Celinha.
1: Boa tarde, Jota. E aí, tudo bom? Aqui é Celinha.
0: Beleza.
1: Jota, passa uma música pra mim aí, dos Playboy do Forró. Ofereço pra Jô Soares. Ofereço pra minha amiga Célia.
0: Beleza.
1: E pra você, Jota. Boa tarde.
0: Valeu, Celinha, um abraço, viu? Muito obrigado pela companhia, audiência. Meu caro Tony Calçados, tá ligado na gente, né, Tony? Um abraço, meu irmão, tá no sítio. Tá certo.
2: Valeu, Jota.
0: Opa, e aí?
2: Seu programa é impecável demais, homem.
0: Opa, valeu aí, a companhia, audiência. Grande abraço.
3: Boa tarde, Jota. Que é Zezão do Sumidouro. Quero ouvir uma música em seu programa, Escolha da Produção. Verei pra. Pensei pra todos aqui de Sumidouro, pra todos meus amigos e amigas, viu?
0: Uhum.
3: Pra todos que estão nesse momento, né? Na educadora, ligado na educadora. Valeu, Jota. Um abraço e com Deus. Deus abençoe você,
0: valeu,
3: viu?
0: Meu caro, tchau. Zezão de Sumidouro, curtindo a 100,7. 17:23. Estilos Calçados ali na Avenida Santana, também conferindo a gente. Um abraço, Vivi. Ô, Pati, aquele abraço a vocês, hein? Sucesso sempre. Agora tem aí, ó, Playboys do Forró na 100,7.

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9: 17:43.
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9: 17 horas e 52 minutos.

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O anjo do Senhor anunciou a Maria e ela concebeu do Espírito Santo. Ave Maria, cheia de graça, o Senhor é convosco. Bendita sois vós entre as mulheres e bendito é o fruto do vosso ventre, Jesus. Santa Maria, Mãe de Deus, rogai por nós, pecadores, agora e na hora de nossa morte. Amém. Eis aqui a serva do Senhor. Faça-se em mim segundo a vossa palavra. Ave Maria, cheia de graça, o Senhor é convosco. Bendita sois vós entre as mulheres e bendito é o fruto do vosso ventre, Jesus. Santa Maria, Mãe de Deus, rogai por nós, pecadores, agora e na hora de nossa morte. Amém. E o Verbo se fez carne e habitou entre nós. Ave Maria, cheia de graça, o Senhor é convosco. Bendita sois vós entre as mulheres e bendito é o fruto do vosso ventre, Jesus. Santa Maria, Mãe de Deus, rogai por nós, pecadores, agora e na hora de nossa morte. Amém. Rogai por nós, Santa Mãe de Deus, para que sejamos dignos das promessas de Cristo. Oremos. Derramai, ó Deus, a vossa graça em nossos corações, para que, conhecendo pela mensagem do anjo a encarnação do vosso Filho, cheguemos, por sua paixão e cruz, a glória da ressurreição. Por nosso Senhor Jesus Cristo,

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0: Creio em Deus Pai Todo-Poderoso, Criador do céu e da terra, e em Jesus Cristo, seu único Filho, nosso Senhor, que foi concebido pelo poder do Espírito Santo, nasceu da Virgem Maria, padeceu sob Pôncio Pilatos, foi crucificado, morto e sepultado, desceu à mansão dos mortos, ressuscitou ao terceiro dia, subiu aos céus e está sentado à direita de Deus Pai Todo-Poderoso, donde há de vir a julgar os vivos e os mortos. Creio no Espírito Santo, na Santa Igreja Católica, na comunhão dos santos, na remissão dos pecados, na ressurreição da carne, na vida eterna. Amém. Pai nosso que estais no céu, santificado seja o vosso nome. Venha a nós o vosso reino, seja feita a vossa vontade, assim na terra como no céu.
1: O pão nosso de cada dia nos dai hoje.

0: mal. Amém.
1: Ave Maria, cheia de graça, o Senhor é convosco. Bendita sois vós entre as mulheres e bendito é o fruto do vosso ventre, Jesus.
0: Santa Maria, Mãe de Deus, rogai por nós, pecadores, agora e na hora de nossa morte. Amém.
1: Ave Maria, cheia de graça, o Senhor é convosco. Bendita sois vós entre as mulheres e bendito é o fruto do vosso ventre, Jesus.
0: Santa Maria, Mãe de Deus, rogai por nós, pecadores, agora e na hora de nossa morte. Amém.
1: Ave Maria, cheia de graça, o Senhor é convosco. Bendita sois vós entre as mulheres e bendito é o fruto do vosso ventre, Jesus.
0: Santa Maria, Mãe de Deus, rogai por nós, pecadores, agora

0: Pai nosso que estais no céu, santificado seja o vosso nome. Venha a nós o vosso reino, seja feita a vossa vontade, assim na terra como no céu.
1: O pão nosso de cada dia nos dai hoje. Perdoai-nos as nossas ofensas, assim como nós perdoamos a quem nos tem ofendido. E não nos deixeis cair em tentação, mas livrai-nos do mal. Amém.
0: Ave Maria, cheia de graça, o Senhor é convosco. Bendita sois vós entre as mulheres, e bendito é o fruto do vosso ventre, Jesus.
1: Santa Maria, Mãe de Deus, rogai por nós, pecadores, agora e na hora de nossa morte. Amém.
0: Ave Maria, cheia de graça, o Senhor é convosco. Bendita sois vós entre as mulheres, e bendito é o fruto do vosso ventre, Jesus.
1: Santa Maria, Mãe de Deus, rogai por nós, pecadores, agora e na hora de nossa morte. Amém.
0: Ave Maria, cheia de graça, o Senhor é convosco. Bendita sois vós entre as mulheres, e bendito é o fruto do vosso ventre, Jesus.
1: Santa Maria, Mãe de Deus, rogai por nós, pecadores, agora e na hora de nossa morte. Amém.
0: Ave Maria, cheia de graça, o Senhor é convosco. Bendita sois vós entre as mulheres, e bendito é o fruto do vosso ventre, Jesus.
1: Santa Maria, Mãe de Deus, rogai por nós, pecadores, agora e na hora de nossa morte. Amém.
0: Ave Maria, cheia de graça, o Senhor é convosco. Bendita sois vós entre as mulheres, e bendito é o fruto do vosso ventre, Jesus.
1: Santa Maria, Mãe de Deus, rogai por nós, pecadores, agora e na hora de nossa morte. Amém.
0: Ave Maria, cheia de graça, o Senhor é convosco. Bendita sois vós entre as mulheres, e bendito é o fruto do vosso ventre, Jesus.
1: Santa Maria, Mãe de Deus, rogai por nós, pecadores, agora e na hora de nossa morte. Amém.
0: Ave Maria, cheia de graça, o Senhor é convosco. Bendita sois vós entre as mulheres, e bendito é o fruto do vosso ventre, Jesus.
1: Santa Maria, Mãe de Deus, rogai por nós, pecadores, agora e na hora de nossa morte. Amém.
0: Ave Maria, cheia de graça, o Senhor é convosco. Bendita sois vós entre as mulheres, e bendito é o fruto do vosso ventre, Jesus.
1: Santa Maria, Mãe de Deus, rogai por nós, pecadores, agora e na hora de nossa morte. Amém.
0: Ave Maria, cheia de graça, o Senhor é convosco. Bendita sois vós entre as mulheres, e bendito é o fruto do vosso ventre, Jesus.
1: Santa Maria, Mãe de Deus, rogai por nós, pecadores, agora e na hora de nossa morte. Amém.
0: Ave Maria, cheia de graça, o Senhor é convosco. Bendita sois vós entre as mulheres, e bendito é o fruto do vosso ventre, Jesus.
1: Santa Maria, Mãe de Deus, rogai por nós, pecadores, agora e na hora de nossa morte. Amém.
0: Glória ao Pai, ao Filho e ao Espírito Santo.
1: Como era

0: Pai nosso que estais no céu, santificado seja o vosso nome. Venha a nós o vosso reino, seja feita a vossa vontade, assim na terra como no céu.
1: O pão nosso de cada dia nos dai hoje. Perdoai-nos as nossas ofensas, assim como nós perdoamos a quem nos tem ofendido. E não nos deixeis cair em tentação, mas livrai-nos do mal. Amém.
0: Ave Maria, cheia de graça, o Senhor é convosco. Bendita sois vós entre as mulheres, e bendito é o fruto do vosso ventre, Jesus.
1: Santa Maria, Mãe de Deus, rogai por nós, pecadores, agora e na hora de nossa morte. Amém.
0: Ave Maria, cheia de graça, o Senhor é convosco. Bendita sois vós entre as mulheres, e bendito é o fruto do vosso ventre, Jesus.
1: Santa Maria, Mãe de Deus, rogai por nós, pecadores, agora e na hora de nossa morte. Amém.
0: Ave Maria, cheia de graça, o Senhor é convosco. Bendita sois vós entre as mulheres, e bendito é o fruto do vosso ventre, Jesus.
1: Santa Maria, Mãe de Deus, rogai por nós, pecadores, agora e na hora de nossa morte. Amém.
0: Ave Maria, cheia de graça, o Senhor é convosco. Bendita sois vós entre as mulheres, e bendito é o fruto do vosso ventre, Jesus.
1: Santa Maria, Mãe de Deus, rogai por nós, pecadores, agora e na hora de nossa morte. Amém.
0: Ave Maria, cheia de graça, o Senhor é convosco. Bendita sois vós entre as mulheres, e bendito é o fruto do vosso ventre, Jesus.
1: Santa Maria, Mãe de Deus, rogai por nós, pecadores, agora e na hora de nossa morte. Amém.
0: Ave Maria, cheia de graça, o Senhor é convosco. Bendita sois vós entre as mulheres, e bendito é o fruto do vosso ventre, Jesus.
1: Santa Maria, Mãe de Deus, rogai por nós, pecadores, agora e na hora de nossa morte. Amém.
0: Ave Maria, cheia de graça, o Senhor é convosco. Bendita sois vós entre as mulheres, e bendito é o fruto do vosso ventre, Jesus.
1: Santa Maria, Mãe de Deus, rogai por nós, pecadores, agora e na hora de nossa morte. Amém.
0: Ave Maria, cheia de graça, o Senhor é convosco. Bendita sois vós entre as mulheres, e bendito é o fruto do vosso ventre, Jesus.
1: Santa Maria, Mãe de Deus, rogai por nós, pecadores, agora e na hora de nossa morte. Amém.
0: Ave Maria, cheia de graça, o Senhor é convosco. Bendita sois vós entre as mulheres, e bendito é o fruto do vosso ventre, Jesus.
1: Santa Maria, Mãe de Deus, rogai por nós, pecadores, agora e na hora de nossa morte. Amém.
0: Ave Maria, cheia de graça, o Senhor é convosco. Bendita sois vós entre as mulheres, e bendito é o fruto do vosso ventre, Jesus.
1: Santa Maria, Mãe de Deus, rogai por nós, pecadores, agora e na hora de nossa morte. Amém.
0: Glória ao Pai, ao Filho e ao Espírito Santo.

0: Pai nosso que estais no céu, santificado seja o vosso nome. Venha a nós o vosso reino, seja feita a vossa vontade, assim na terra como no céu.
1: O pão nosso de cada dia nos dai hoje. Perdoai-nos as nossas ofensas, assim como nós perdoamos a quem nos tem ofendido. E não nos deixeis cair em tentação, mas livrai-nos do mal. Amém.
0: Ave Maria, cheia de graça, o Senhor é convosco. Bendita sois vós entre as mulheres e bendito é o fruto do vosso ventre, Jesus.
1: Santa Maria, Mãe de Deus, rogai por nós, pecadores, agora e na hora de nossa morte. Amém.
0: Ave Maria, cheia de graça, o Senhor é convosco. Bendita sois vós entre as mulheres e bendito é o fruto do vosso ventre, Jesus.
1: Santa Maria, Mãe de Deus, rogai por nós, pecadores, agora e na hora de nossa morte. Amém.
0: Ave Maria, cheia de graça, o Senhor é convosco. Bendita sois vós entre as mulheres, e bendito é o fruto do vosso ventre, Jesus.
1: Santa Maria, Mãe de Deus, rogai por nós, pecadores, agora e na hora de nossa morte. Amém.
0: Ave Maria, cheia de graça, o Senhor é convosco. Bendita sois vós entre as mulheres, e bendito é o fruto do vosso ventre, Jesus.
1: Santa Maria, Mãe de Deus, rogai por nós, pecadores, agora e na hora de nossa morte. Amém.
0: Ave Maria, cheia de graça, o Senhor é convosco. Bendita sois vós entre as mulheres, e bendito é o fruto do vosso ventre, Jesus.
1: Santa Maria, Mãe de Deus, rogai por nós, pecadores, agora e na hora de nossa morte. Amém.
0: Ave Maria, cheia de graça, o Senhor é convosco. Bendita sois vós entre as mulheres, e bendito é o fruto do vosso ventre, Jesus.
1: Santa Maria, Mãe de Deus, rogai por nós, pecadores, agora e na hora de nossa morte. Amém.
0: Ave Maria, cheia de graça, o Senhor é convosco. Bendita sois vós entre as mulheres, e bendito é o fruto do vosso ventre, Jesus.
1: Santa Maria, Mãe de Deus, rogai por nós, pecadores, agora e na hora de nossa morte. Amém.
0: Ave Maria, cheia de graça, o Senhor é convosco. Bendita sois vós entre as mulheres, e bendito é o fruto do vosso ventre, Jesus.
1: Santa Maria, Mãe de Deus, rogai por nós, pecadores, agora e na hora de nossa morte. Amém.
0: Ave Maria, cheia de graça, o Senhor é convosco. Bendita sois vós entre as mulheres, e bendito é o fruto do vosso ventre, Jesus.
1: Santa Maria, Mãe de Deus, rogai por nós, pecadores, agora e na hora de nossa morte. Amém.
0: Ave Maria, cheia de graça, o Senhor é convosco. Bendita sois vós entre as mulheres, e bendito é o fruto do vosso ventre, Jesus.
1: Santa Maria, Mãe de Deus, rogai por nós, pecadores, agora e na hora de nossa morte. Amém.
0: Glória ao Pai, ao Filho e ao Espírito Santo.
1: Como é.

0: Pai nosso que estais no céu, santificado seja o vosso nome. Venha a nós o vosso reino, seja feita a vossa vontade, assim na terra como no céu.
1: O pão nosso de cada dia nos dai hoje. Perdoai-nos as nossas ofensas, assim como nós perdoamos a quem nos tem ofendido. E não nos deixeis cair em tentação, mas livrai-nos do mal. Amém.
0: Ave Maria, cheia de graça, o Senhor é convosco. Bendita sois vós entre as mulheres, e bendito é o fruto do vosso ventre, Jesus.
1: Santa Maria, Mãe de Deus, rogai por nós, pecadores, agora e na hora de nossa morte. Amém.
0: Ave Maria, cheia de graça, o Senhor é convosco. Bendita sois vós entre as mulheres, e bendito é o fruto do vosso ventre, Jesus.
1: Santa Maria, Mãe de Deus, rogai por nós, pecadores, agora e na hora de nossa morte. Amém.
0: Ave Maria, cheia de graça, o Senhor é convosco. Bendita sois vós entre as mulheres, e bendito é o fruto do vosso ventre, Jesus.
1: Santa Maria, Mãe de Deus, rogai por nós, pecadores, agora e na hora de nossa morte. Amém.
0: Ave Maria, cheia de graça, o Senhor é convosco. Bendita sois vós entre as mulheres, e bendito é o fruto do vosso ventre, Jesus.
1: Santa Maria, Mãe de Deus, rogai por nós, pecadores, agora e na hora de nossa morte. Amém.
0: Ave Maria, cheia de graça, o Senhor é convosco. Bendita sois vós entre as mulheres, e bendito é o fruto do vosso ventre, Jesus.
1: Santa Maria, Mãe de Deus, rogai por nós, pecadores, agora e na hora de nossa morte. Amém.
0: Ave Maria, cheia de graça, o Senhor é convosco. Bendita sois vós entre as mulheres, e bendito é o fruto do vosso ventre, Jesus.
1: Santa Maria, Mãe de Deus, rogai por nós, pecadores, agora e na hora de nossa morte. Amém.
0: Ave Maria, cheia de graça, o Senhor é convosco. Bendita sois vós entre as mulheres, e bendito é o fruto do vosso ventre, Jesus.
1: Santa Maria, Mãe de Deus, rogai por nós, pecadores, agora e na hora de nossa morte. Amém.
0: Ave Maria, cheia de graça, o Senhor é convosco. Bendita sois vós entre as mulheres, e bendito é o fruto do vosso ventre, Jesus.
1: Santa Maria, Mãe de Deus, rogai por nós, pecadores, agora e na hora de nossa morte. Amém.
0: Ave Maria, cheia de graça, o Senhor é convosco. Bendita sois vós entre as mulheres, e bendito é o fruto do vosso ventre, Jesus.
1: Santa Maria, Mãe de Deus, rogai por nós, pecadores, agora e na hora de nossa morte. Amém.
0: Ave Maria, cheia de graça, o Senhor é convosco. Bendita sois vós entre as mulheres, e bendito é o fruto do vosso ventre, Jesus.
1: Santa Maria, Mãe de Deus, rogai por nós, pecadores, agora e na hora de nossa morte. Amém.
0: Glória ao Pai, ao Filho e ao Espírito Santo,
2: como era

0: Pai nosso que estais no céu, santificado seja o vosso nome. Venha a nós o vosso reino, seja feita a vossa vontade, assim na terra como no céu.
1: O pão

0: mal. Amém.
1: Ave Maria, cheia de graça, o Senhor é convosco. Bendita sois vós entre as mulheres e bendito é o fruto do vosso ventre, Jesus.
0: Santa Maria, Mãe de Deus, rogai por nós, pecadores, agora e na hora de nossa morte. Amém.
1: Ave Maria, cheia de graça, o Senhor é convosco. Bendita sois vós entre as mulheres e bendito é o fruto do vosso ventre, Jesus.
0: Santa Maria, Mãe de Deus, rogai por nós, pecadores, agora e na hora de nossa morte. Amém.
1: Ave Maria, cheia de graça, o Senhor é convosco. Bendita sois vós entre as mulheres e bendito é o fruto do vosso ventre, Jesus.
0: Santa Maria, Mãe de Deus, rogai por nós, pecadores, agora e na hora de nossa morte. Amém.
1: Ave Maria, cheia de graça, o Senhor é convosco. Bendita sois vós entre as mulheres e bendito é o fruto do vosso ventre, Jesus.
0: Santa Maria, Mãe de Deus, rogai por nós, pecadores, agora e na hora de nossa morte. Amém.
1: Ave Maria, cheia

0: grande Deus, rogai por nós, pecadores, agora e na hora de nossa morte. Amém.
1: Ave Maria, cheia de graça, o Senhor é convosco. Bendita sois vós entre as mulheres, e bendito é o fruto do vosso ventre, Jesus.
0: Santa Maria, Mãe de Deus, rogai por nós, pecadores, agora e na hora de nossa morte. Amém.
1: Ave Maria, cheia de graça, o Senhor é convosco. Bendita sois vós entre as mulheres, e bendito é o fruto do vosso ventre, Jesus.
0: Santa Maria, Mãe de Deus, rogai por nós, pecadores, agora e na hora de nossa morte. Amém.
1: Ave Maria, cheia de graça, o Senhor é convosco. Bendita sois vós entre as mulheres, e bendito é o fruto do vosso ventre, Jesus.
0: Santa Maria, Mãe de Deus, rogai por nós, pecadores, agora e na hora de nossa morte. Amém.

0: Rogai por nós, Santa Mãe de Deus, para que sejamos dignos das promessas de Cristo.
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és. É isso, meu Deus, meu Senhor, meu Salvador. É exatamente isso. Um carpinteiro e nada mais. É isso que somos. Tão pequenos. Tão insignificantes. Mas o Senhor dignou-se olhar para nós e nos chamar para estar a seu serviço, para te adorar, para te glorificar, para te exaltar e te honrar com a nossa vida. Então, neste dia, o que fazer senão agradecer, louvar, glorificar pela escolha? Olhando para a história desse maravilhoso homem, São José, que como Maria disse, faça-se em mim o teu querer. Nós também nesta hora, homens, mulheres, gente de bem, nós queremos dizer, faça-se em mim o teu querer, a tua vontade. Que se realize em mim, como em Maria, como em José, a tua vontade, a fim de que também nós experimentemos a alegria de ser de Deus, a alegria da salvação, a alegria de poder contribuir com esse mundo e impactá-lo com a nossa vida vivida segundo o seu coração. Vem, Espírito Santo, vem sobre nós como viestes sobre Maria, sobre José. Vem e renova a face do nosso coração, da nossa vida, da nossa história e nos conduza, sim, nos conduza à perfeição da vontade de Deus, para a glória dele. Para o nosso bem. Assim seja. Amém. Eu quero ser escravo. Escravo de tuas

Esta canção nasceu num dia muito especial. Eu me lembro que eu e o Padre Jonas estávamos dirigindo o encontro para homens, aqui na Canção Nova, no Rincão do Meu Senhor. O palco ainda era de tábuas, de madeira, tudo muito rústico, ao estilo de São José. E eu me lembro daquela manhã de sábado, em que o Christian nos ajudava com a música no seu teclado. O Padre Jonas e eu conduzíamos a manhã de oração, e tínhamos ali em torno de 1.200 homens. E num dado momento da oração, enquanto o Padre Jonas conduzia, com a melodia que estava ali de fundo, me veio a inspiração desta canção. Me veio a letra como num sopro assim, num estalo. Eu tão simples, tão pequeno, um carpinteiro e nada mais. E eu vi que aquilo era de Deus e disse, isso não pode ser meu. Eu não tenho condições de pensar essas coisas e de escrever essas coisas assim, nessa linguagem tão pessoal. E eu via que era São José falando por mim, como uma alocução interior. Era uma inspiração de São José. E eu então não tive dúvida. Eu não tinha uma caneta, mas tinha um lápis, e eu escrevi rapidinho. Eu tão simples, tão pequeno, um carpinteiro e nada mais, para não esquecer. Mas meu Deus olhou para mim e me escolheu para ser pai do filho seu. Eis-me aqui, faça-se em mim o teu querer. Sou teu José, simples José e nada mais. O fundo musical com o teclado continuava. E eu escrevi, eu sou escravo de tuas promessas, feito para amar até o fim. Eu sou escravo de tua promessa e sou feliz vivendo assim. Eu disse, isso é São José. Esse é São José. Fui e falei ao Padre Jonas, Padre, acabou de nascer uma música. E ele disse, se acabou de nascer, então cante. E aí eu então cantei. E quando acabei de cantar essa canção, eu me lembro que muitos homens choravam. Então eu tive a certeza de que era uma inspiração do alto. Era Deus querendo falar para aqueles homens que todos nós precisamos ser como São José, o homem segundo o coração de Deus. Eu quero ser.

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11: 20h14.
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1: 20 horas e 30 minutos.